Sonora, fechando esse bloco com o som do Tears for Fears, diretamente lá de 1985, Everybody Wants to Rule the World. E antes, a família talentosíssima lá de Michigan, os irmãos do Greta Van Fleet com Black Smoke Rising. É isso aí. Vem chegando agora na sequência a Voz do Brasil e logo depois às 10 a gente já tá de volta com muito mais pra curtir nessa quarta-feira junto aqui nas ondas da Mundo Livre. Até lá, hein?

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1: Olá, boa noite.
2: Boa noite para você que nos acompanha em todo o país.
1: Quarta-feira, 12 de agosto de 2026.
2: Vamos ao destaque do dia.
1: Decreto regulamenta a escolha do fornecedor de energia elétrica por consumidores de baixa tensão.
2: Isso significa que escolas, hospitais, pequenos comércios e indústrias de menor porte vão poder decidir quem vai prestar o serviço.
1: Consumidores residenciais também terão essa opção a partir de 2028. Graziele Bezerra.
3: Também foi regulamentado o mercado de hidrogênio de baixa emissão de carbono no país. O decreto prevê a estruturação do Sistema Brasileiro de Certificação de Hidrogênio.
2: Plano Nacional de Logística orienta o planejamento da infraestrutura de transportes para as próximas décadas.
1: O documento destaca a integração como um dos principais desafios. Pablo Mundim.
4: O plano reúne 31 eixos prioritários para os próximos 24 anos. São 12 rodoviários, 8 ferroviários, 4 aquaviários e 7 intermodais, que combinam diferentes formas de transporte.
2: E ainda, a Agência Nacional de Proteção de Dados suspende por 3 dias a funcionalidade de transmissão ao vivo do Discord.
1: A ação faz parte do processo que apura falhas na proteção de crianças e adolescentes no ambiente digital. Thaís de Araújo.
5: A suspensão será mantida até que a empresa comprove a adoção de medidas técnicas de segurança e de governança que sejam adequadas para proteger os menores de 18 anos.
2: Hoje, na apresentação da Voz do Brasil, Mariana Jungmann e Luciano Seixas.
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2: Foram regulamentados 4 decretos na área de energia e transição energética.
1: Entre as medidas está a regulamentação das atividades de captura e armazenamento de carbono e também a abertura do mercado livre de energia.
2: Os detalhes você vai ouvir agora na reportagem de Graziele Bezerra.
3: Um dos decretos assinados nesta quarta-feira regulamenta o uso de tecnologias de captura e armazenamento de carbono. A medida contribui para a redução das emissões de gases de efeito estufa e para tornar o Brasil um país carbono negativo, como explica o ministro de Minas e Energia, Alexandre Silveira.
6: Capturar o carbono, colocá-lo onde é possível colocá-lo de forma segura, nas rochas, e tornar a produção de petróleo e a produção de outros biocombustíveis com captura e estocagem negativa de carbono.
3: Outro decreto estimula a produção e consumo de combustível sustentável de aviação no país. O ministro Silveira também anunciou a regulamentação da abertura do mercado de energia, permitindo que consumidores de baixa tensão escolham seu próprio fornecedor de energia elétrica, o que alcança consumidores residenciais, pequenas indústrias e comércios.
6: Até dezembro de 27, todo o comércio e toda a indústria poderá escolher de quem comprar energia. E até novembro de 28, todos os consumidores brasileiros.
3: Também foi regulamentado o mercado de hidrogênio de baixa emissão de carbono no país. O decreto prevê a estruturação do Sistema Brasileiro de Certificação de Hidrogênio, que tem como objetivo comprovar o desempenho ambiental do hidrogênio em comparação com outros combustíveis. Reportagem Graziele Bezerra.
1: Estradas, portos, aeroportos e hidrovias. Um documento aponta os principais desafios no modal de transportes do Brasil.
2: O Plano Nacional de Logística mapeia problemas atuais, prevê demandas que devem crescer e aponta onde a infraestrutura de transportes precisa avançar em até 2025.
4: O plano reúne 31 eixos prioritários de transporte para os próximos 24 anos. São 12 rodoviários, 8 ferroviários, 4 aquaviários e 7 intermodais, que combinam diferentes formas de transporte. Outros 11 eixos integram um banco de projetos para estudos futuros. Com 112 objetivos prioritários, o Plano Nacional de Logística identifica problemas que precisam ser enfrentados hoje, demandas que podem crescer até 2050 e oportunidades de desenvolvimento regional. O plano também identifica a necessidade de ampliar o uso de ferrovias, hidrovias e cabotagem. viagem e de melhorar a integração entre diferentes modos de transporte. Entre os desafios estão os gargalos para o transporte de produtos importantes para a economia brasileira, como soja, milho e carnes. O ministro de Portos e Aeroportos, Tomé Franca, defende novos modais para ampliar o escoamento.
7: O grande gargalo do setor portuário hoje não é mais a sua capacidade, mas o acesso aos portos para que a gente possa ter maior eficiência. A gente precisa integrar esses modos de transporte. Portanto, eu acho que o PNL ele aponta para esse futuro da infraestrutura brasileira.
4: Hoje, as rodovias respondem por mais da metade do transporte de cargas e o setor emite cerca de 217 milhões de toneladas de CO2 por ano. O ministro dos Transportes, Jorge Santoro, explica que o PNL vai ser o principal instrumento de transformação do setor para a próxima geração.
8: Então, isso é um investimento que tem um efeito multiplicativo na economia muito relevante, muito importante. E a gente, com esse PNL, está procurando propor um olhar diferente para o país nos próximos anos.
4: O documento foi elaborado pelos Ministérios dos Transportes e de Portos e Aeroportos, com participação dos estados, do setor produtivo, da sociedade civil e de especialistas. Reportagem Pablo Mundim.
2: Como a gente ouviu na reportagem de Pablo Mundim, o Plano Nacional de Logística prevê ações até o ano de 2050. Cerca de 5.300 empresas brasileiras foram diretamente afetadas pelas novas tarifas de importação anunciadas pelos Estados Unidos contra o Brasil.
1: Para ajudá-las a enfrentar as dificuldades causadas pela perda do mercado norte-americano, a Agência Brasileira de Promoção de Exportações, Apex Brasil, anunciou uma série de ações.
2: Elas envolvem atendimento individualizado para encontrar outros países compradores e auxílio para adaptação a novos mercados.
1: Mais cedo, eu conversei com o presidente da Apex Brasil, Laudemir Miller, sobre essa atuação. Acompanhe.
9: Presidente Laudemir Miller, um prazer ter o senhor com a gente aqui na Voz do Brasil, seja bem-vindo. Então, vamos falar pra gente, explica pra gente, por favor, sobre esse plano de diversificação de exportações. O que que é essa nova estratégia criada pela Apex para ajudar as empresas que foram afetadas pelas novas tarifas dos Estados Unidos?
10: Oi, Mariana, um prazer estar aqui. É um plano de socorro, de atendimento às empresas que estão sendo impactadas pelo aumento de tarifas pelo governo americano. Nós temos hoje vários setores, mais de 2 mil produtos estão com tarifas elevadas. Você imagina que de uma hora para outra o empresário brasileiro está enfrentando um imposto a mais, uma tarifa a mais de 40%. Então nós vamos apoiar diretamente as empresas brasileiras, vamos trabalhar com 5.300 empresas para que essas empresas, o empresário, possa encontrar, ficar frente a frente com o comprador internacional do mercado dele, né, do produto dele, em mercados alternativos. Então é isso que a gente vai fazer. Nós vamos fazer isso por meio de feiras internacionais, rodadas de negócios, trazer compradores ao Brasil, e o nosso objetivo é realmente fazer com que apoiar esses empresários para que eles diversifiquem, encontrem um novo caminho, encontrem um novo mercado.
9: Pois é, o senhor mencionou aí 5.300 empresas, né, afetadas, que podem ser ajudadas por esse novo plano. São 35 setores econômicos. Quais são esses setores, presidente? Onde é que o problema é mais grave? E o plano, ele tem mecanismos aí para priorizar alguns setores, onde, entre esses 35, onde o problema seja ainda pior?
10: Nós vamos atender a todas as empresas impactadas, né? 5.300 empresas, todas as empresas impactadas pelo tarifaço. Claro que a gente tem algumas prioridades, são setores que estão sofrendo mais, né? Porque a gente tem muitas empresas, por exemplo, do setor de rochas, que pega muito, né, aí a região do Espírito Santo, que os Estados Unidos é o mercado principal. A gente tem o setor de madeira, que pega a região sul, que os Estados Unidos é o mercado principal. Móveis, a gente tem calçados, têxteis, enfim, de várias regiões do Brasil. Nós vamos priorizar estes setores numa estratégia também setorial. A Apex Brasil, que é a Agência Brasileira de Promoção de Exportação, nós temos uma parceria com 29 entidades setoriais empresariais que estão conosco nesse grande movimento, né, de apoiar essas empresas. Então a gente tem prioridade, mas nós vamos atender todas as empresas, cada uma delas individualmente. E aí, Mariana, até para as empresas, né, as pessoas que estão ouvindo a Voz do Brasil e acompanhando a gente, o Brasil, neste mês de julho, nós exportamos 35 bilhões de dólares. E de janeiro a julho, a balança comercial brasileira já registra 220 bilhões de dólares de exportação. Ano passado, nesse período, a gente estava em 200 bilhões. E o que está acontecendo, né? Nós temos, portanto, 20 bilhões a mais em relação ao ano passado. Nós caímos a exportação para os Estados Unidos em 3 bilhões de dólares, mas nós tivemos um aumento para a Europa de 3,1 bilhões de dólares, para a Índia, que é um mercado que agora a gente está tracionando mais as nossas exportações, nós crescemos 2 bilhões e 700 milhões, nós crescemos 11 bilhões e 300 milhões para a China. Então, a exportação brasileira está num caminho muito importante, a gente já tem um superávit da balança comercial no Brasil deste ano, nessa metade do ano, de 50 bilhões de dólares, mas tem setores que estão sofrendo com o mercado americano. Então, nós estamos num movimento geral para trabalhar a diversificação das exportações brasileiras, com um foco específico nas empresas que estão sendo afetadas. E a gente vai trabalhar com vários mercados, vamos trabalhar com o Canadá, com o México, a gente vai trabalhar a África, vamos trabalhar com a Europa, que a gente tem esse acordo tão importante, com a Alemanha, vamos trabalhar com a Ásia principalmente, né? Não só China, mas Filipinas, Indonésia, Malásia, Singapura, que a gente acabou, que o Brasil acabou de assinar um acordo. Então é um grande movimento de ampliação das exportações do Brasil, de diversificação das exportações brasileiras, mas principalmente, sabe, Mariana, para pegar na mão, para atender aquele empresário que de uma hora para outra está enfrentando um imposto de 40%. É para esse empresário que é esse plano. E o que, que a gente vai fazer? Nós vamos colocar compradores internacionais do produto dessa empresa frente a frente para que ele possa negociar. E a gente vai fazer isso, inclusive, com isenção de taxa. Nós não vamos cobrar os serviços que geralmente a Apex Brasil cobra, né? A gente tem algum subsídio, mas dessa vez a gente vai fazer com uma isenção total de taxa para esses setores, porque realmente as empresas estão precisando. E ainda mais, muitos empresários nos falam assim, mas eu estava preparado para os Estados Unidos.
9: Sim, inclusive, uma alegação, né? Ah, é um mercado específico, eu tinha que vender a demanda da forma como eles apresentam. É possível adaptar isso para outros mercados?
10: Muitos, por exemplo, falam assim, mas a minha máquina, ela está certificada para o mercado americano, né? O meu produto tem uma certificação específica, eu fiz uma adaptação, eu mudei minha embalagem, seja específico para os Estados Unidos. Nós vamos poder atender também essas empresas, inclusive com apoio financeiro para a certificação, para mudança de embalagem num valor de até R$40 mil. Então, as empresas que trabalharem com a Apex Brasil, que se inscreverem, que entrarem nesse nosso plano de diversificação, vão ter uma série de medidas de estar frente a frente com um comprador internacional, mas também de se preparar. E o empresário vai poder ele buscar uma certificação, vai poder ele, por exemplo, fazer uma adaptação no produto, e aí a gente vai ter uma metodologia, inclusive, de fazer um ressarcimento de até R$40 mil para realmente a gente trabalhar nos próximos 12 meses para que essas empresas encontrem um novo mercado. Nós não queremos e não vamos, Mariana, abandonar os Estados Unidos. Estados Unidos é um mercado muito importante, nós vamos continuar trabalhando nos Estados Unidos junto com as empresas brasileiras, inclusive junto com as empresas americanas. Nós temos um escritório, a Apex Brasil tem um escritório em Washington, onde nós vamos trabalhar para que o setor privado estimule, negocie um aumento das isenções. Nós queremos que mais produtos brasileiros fiquem isentos, os produtos já isentos nós queremos aumentar a nossa participação no mercado americano, mas o nosso ponto principal agora é diversificar as exportações brasileiras e pegar na mão, apoiar esses empresários que estão sofrendo com esse aumento de tarifa repentina, né? O que muda os negócios, muda toda a estratégia, e a Apex Brasil, a Agência Brasileira de Promoção de Exportações, junto com 29 entidades entidades do setor privado brasileiro vão trabalhar a partir de hoje já, junto com as empresas, para que elas possam encontrar um novo mercado e seguir as exportações.
9: Presidente, o senhor mencionou até um atendimento individualizado que vai ser feito com as empresas, né? Ou seja, cada uma sendo atendida na sua especificidade. Exato. Os empresários, então, que estiverem, né, esses 5.300 empresários que estiverem interessados em receber esse apoio da Apex Brasil, como é que eles devem proceder? Onde eles podem procurar informação? Como é que eles podem acessar a Apex?
10: Eles podem procurar diretamente a Apex Brasil, que é apex.com.br. Então a gente já está preparado para atender essas empresas, e o atendimento é individualizado, Mariana. Sabe por quê? Porque cada empresa tem a sua realidade, tem o seu produto, tem a sua estratégia, tem a sua maturidade. Então nós vamos atender uma por uma, montar uma estratégia para o seu produto, para um mercado alternativo. A gente tem uma base de inteligência muito importante de oportunidades dos mercados internacionais, para cada um desses produtos, mas também toda uma estratégia com 29 entidades do setor. Então a empresa também pode procurar a sua entidade, empresa de calçado, de móveis, de plástico, enfim, de 29 setores que nós estamos trabalhando nessa parceria, nesse grande movimento, nesse esforço extraordinário. Toda a nossa equipe tá mobilizada. É a hora de a gente se unir para diversificar as exportações brasileiras, para apoiar os nossos empresários que tanto trabalham, que têm orgulho do seu produto. A exportação muitas vezes é um sonho para o empresário, né? E esse sonho, em alguns casos, está interrompido. Então a gente quer voltar a sonhar com outro mercado, para que esse produto, que é tão bom, que é resultado do trabalho de muitas pessoas, de homens, mulheres, empresários, empresárias, possam encontrar um novo caminho, possam encontrar um novo mercado. E é esse o trabalho que a gente começa a fazer a partir de hoje.
9: Muito bem, nós conversamos com Aldemir Miller, presidente da Apex Brasil. Presidente, muito obrigada pela sua entrevista à Voz do Brasil.
10: Obrigado, Mariana, e obrigado aí a todos os ouvintes que acompanham a Voz do Brasil.
9: Pequena correção, o endereço da página da Apex é apexbrasil.com.br.
2: A Agência Nacional de Proteção de Dados determinou que o Discord suspenda as transmissões ao vivo na plataforma no Brasil.
9: A medida preventiva foi tomada após a identificação de falhas na proteção de crianças e adolescentes.
2: A decisão faz parte de uma fiscalização iniciada na semana passada após episódio que resultou na morte de uma adolescente de 13 anos.
11: As transmissões ao vivo, as famosas lives, realizadas dentro da plataforma Discord, serão suspensas após determinação da Agência Nacional de Proteção de Dados, a ANPD. O bloqueio deve começar em até 3 dias úteis e vale também para outros recursos de compartilhamento de vídeo. Segundo a agência, foram identificados riscos graves relacionados ao uso das lives para violência, assédio, automutilação e incentivo ao suicídio envolvendo crianças e adolescentes. O Discord é uma plataforma que permite a troca de mensagens por texto, voz e vídeo. O serviço também reúne comunidades em que os usuários podem conversar e interagir em tempo real, sobretudo por meio das lives em jogos online. De acordo com a ANPD, pela forma como o serviço funciona, o Discord não consegue analisar o conteúdo das transmissões em tempo real. A plataforma depende de sistemas automatizados e de denúncias dos próprios usuários para identificar possíveis violações, como explica o superintendente de fiscalização da ANPD, Fabrício Lopes.
12: Se o Discord não consegue ter acesso ao contexto ambiente, ele não consegue, de maneira espontânea e automatizada, agir em tempo para evitar essas violações que acontecem ali dentro, como exposição de crianças e adolescentes a conteúdo violento, a incitação à automutilação, a maus tratos e até tortura de animais, entre outros conteúdos proibidos pelo artigo 6º do ECA Digital.
11: A agência ainda apura outras possíveis falhas, como problemas na verificação de idade e na remoção de conteúdos que violem os direitos de crianças e adolescentes. O superintendente de fiscalização da ANPD, Fabrício Lopes, explica ainda que a suspensão será mantida até que a empresa comprove a adoção de medidas técnicas, de segurança e de governança que sejam adequadas para proteger os menores de 18 anos.
12: Essa suspensão ela vai ser por prazo indeterminado, porque o motivo que justificou essa suspensão precisa ser vencido antes de que a plataforma possa restaurar essas funcionalidades. Enquanto permanecerem as razões técnicas que justificam ficar nessa suspensão, não há, a gente não entende como possível a restauração dessas funcionalidades.
5: O Discord tem 3 dias úteis para comprovar o cumprimento da determinação e 10 dias úteis para apresentar recurso. Caso sejam confirmadas as irregularidades, a empresa também poderá sofrer sanções previstas no Estatuto Digital da Criança e do Adolescente, o ECA Digital, incluindo multa de até R$50 milhões por infração. A decisão faz parte de uma fiscalização iniciada na semana passada, que investiga um grupo criminoso suspeito de incentivo ao suicídio por meio do Discord, resultando na morte de uma adolescente de 13 anos no último dia 22 de julho. Segundo a plataforma Discord, uma investigação interna identificou evidências de que a atividade criminosa foi coordenada em outras plataformas e afirma contar com equipes especializadas que trabalham no combate a indivíduos envolvidos em atividades violentas. Reportagem Thaís de Araújo.
1: Hoje é Dia Nacional dos Direitos Humanos.
2: E nesta data vamos falar sobre o Clique Cidadania, um aplicativo móvel gratuito desenvolvido que funciona como um guia digital de direitos, serviços e políticas públicas.
13: Encontrar o serviço público certo nem sempre é uma tarefa simples. Para ajudar nessa busca, o aplicativo Clique Cidadania reúne informações sobre direitos e orienta como acessar serviços de assistência social, saúde, educação, trabalho e renda. Além das orientações, o aplicativo também reúne canais de atendimento para situações de violação de direitos, como o Disque 100 e o Ligue 180, como detalha Fernanda Becker, coordenadora-geral de promoção dos direitos das pessoas migrantes, refugiadas e apátridas.
14: É um lugar de acessar direitos. Você tem informação sobre o direito e sobre o órgão, a instituição que você pode buscar, né? E aí tem a geolocalização, você consegue já o referenciamento de achar onde está aquele espaço no seu território. Na palma da mão.
13: Além de explicar a função de cada serviço público, o aplicativo conta com um mapa integrado que mostra onde ficam as unidades, como CRAS, CREAS, unidades básicas de saúde, conselhos tutelares e outros equipamentos públicos mais próximos da localização do usuário. Como é integrado ao sistema de navegação do celular, também permite traçar rotas até os locais de atendimento. O aplicativo também pode atender a demandas específicas e disponibilizar novos temas, como explica Fernanda Becker.
14: Ele é um aplicativo dinâmico, né? A mais nova guia dele é de brasileiros retornados, né? Repatriados. Para quando as pessoas que chegam aqui, em maioria deportadas, assim como os migrantes, que às vezes estão muito tempo fora do país, já passam a entender os seus direitos, quais órgãos e quais instituições buscar.
13: O Clique Cidadania está disponível de graça para celulares Android e oferece conteúdos em português, espanhol e inglês. Reportagem Luciana Colares de Holanda.
1: Instituições federais de ensino superior terão 154 mil vagas em cursos de formação continuada para professores da educação infantil em 2027.
2: A partir de 17 de agosto, as instituições interessadas em oferecer os cursos poderão se inscrever na chamada pública no Sistema Integrado de Monitoramento, Execução e Controle, o SIMEC.
1: As inscrições devem ser feitas até o dia 9 de setembro e os resultados serão divulgados em 9 de outubro.
2: O endereço para inscrição é cimec.mec.gov.br.
1: Foram reabertas as inscrições para instituições de ensino criarem novos programas de residência médica.
2: Também é possível solicitar ampliação de vagas nos programas já existentes.
1: Novos pedidos podem ser feitos até 31 de agosto.
2: Podem participar instituições federais ligadas ao Ministério da Saúde ou da Educação, órgãos públicos e instituições privadas sem fins lucrativos.
1: A inscrição pode ser feita no site sigresidencias.saude.gov.br.
2: E essas foram as notícias do Governo Federal.
1: Uma realização da Secretaria de Comunicação Social da Presidência da República.
2: Com produção da empresa Brasil de Comunicação.
1: Fique agora com o Minuto do TCU e em seguida as notícias do Poder Judiciário e do Congresso Nacional. Boa noite.
2: Boa noite para você, até amanhã.
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17: Presidente do STF se reúne com representações diplomáticas do grupo de países da América Latina e do Caribe.
18: Urna eletrônica ganha nova interface para as eleições 2026.
17: Para o STJ, poderes para atuação extrajudicial de advogado não limitam procuração geral em processos judiciais.
18: Boa noite, eu sou Marcela Luiz.
17: Eu sou Walter Lima.
18: O presidente do Supremo Tribunal Federal, ministro Edson Fachin, se reuniu hoje com representações diplomáticas do grupo de países da América Latina e do Caribe.
17: Na ocasião, ele destacou duas prioridades da agenda externa do STF. A primeira prioridade é a defesa da democracia constitucional que, segundo Fachin, se encontra sob pressão em diferentes partes do mundo. Na ocasião, ele falou sobre a importância da independência judicial. Vamos ouvir um trecho da fala do ministro.
19: Em particular, tenho buscado, seja multilateralmente, seja bilateralmente, contribuir para a articulação de uma rede de cortes supremas e tribunais constitucionais atentos para a autonomia dos juízes como pressuposto da democracia constitucional. Afinal, são os juízes, sobretudo os juízes constitucionais, os guardiões últimos dos direitos fundamentais.
18: A segunda prioridade da agenda externa do Supremo, apontada por Fachin, é a ênfase na América Latina e no Caribe, com a consolidação de uma região de encontro, de entendimento e cooperação.
17: O presidente do STF também destacou que o Supremo vai sediar, em novembro deste ano, o 11º encontro do Fórum de Cortes Supremas do Mercosul.
18: Plenário do STF reconhece validade da moratória da soja e decide sobre leis de Rondônia e Mato Grosso que restringem benefícios fiscais.
17: A moratória da soja é um acordo privado e voluntário firmado entre empresas que impede a aquisição de produtos de fazendas localizadas em áreas desmatadas após julho de 2008 na Amazônia. Marta Ferreira.
20: O julgamento começou em março, mas foi suspenso após o Supremo decidir encaminhar o caso ao Núcleo de Solução Consensual de Conflitos. A ideia era buscar um acordo entre as partes. No entanto, em junho, houve um recuo que impossibilitou um consenso sobre o tema. Na retomada do julgamento, o plenário reconheceu a validade das leis estaduais e a licitude da moratória da soja. Também decidiu pela consequente extinção das ações e procedimentos relacionados à sua suposta ilegalidade.
18: Urna eletrônica ganha nova interface para as eleições 2026.
17: Com as novidades, votação será mais acessível e intuitiva. Fábio Ruas.
21: Na interface, uma nova fonte torna a urna mais acessível para pessoas com deficiência visual, porque o desenho das letras privilegia contraste, espaçamento e definição dos caracteres, facilitando a leitura. Também foi inserida uma barra de progresso que permite ao eleitor acompanhar em tempo real o andamento da votação. Além dessas novidades, também foi ampliado o uso de Libras, a língua brasileira de sinais, em diferentes etapas da votação.
18: Procuração dada a advogado para atuar em processos continua válida, mesmo se conceder poderes para atuação fora da justiça, perante órgãos administrativos.
17: Essa conclusão é do STJ, Fátima Uchoa.
3: Ainda na fase de conhecimento em ação de indenização por danos morais, uma operadora de plano de saúde substituiu advogados e apresentou procuração que dava às novas representantes amplos poderes para o foro em geral e as autorizava a representá-la perante especialmente duas autarquias federais. A terceira turma do STJ reconheceu a regularidade da representação processual da empresa e afastou a necessidade da intimação pessoal no cumprimento de sentença. Segundo a relatora, ministra Nancy Andrighi, nesse caso, quando a procuração prevê expressamente poderes gerais para o foro, a inclusão de atribuições extrajudiciais, ainda que qualificadas como especiais, não restringe a representação judicial.
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18: Uma boa noite.
17: E até amanhã.
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22: Eu sou Paula Groba.
23: E eu sou Humberto Pinheiro.
22: E estes são os destaques de hoje do Jornal do Senado, que começa agora.
23: Senado aprova protocolos de atendimento a doenças cardiovasculares no SUS.
22: Vagas ociosas em ônibus escolares rurais poderão atender professores e universitários.
23: Segurança pública pode ter prioridade na restituição do imposto de renda.
22: Boa noite.
23: Boa noite.
22: Doenças cardiovasculares são a principal causa de morte no Brasil, mas em muitos casos o desfecho pode ser diferente quando o atendimento é rápido e o tratamento começa nos primeiros minutos.
23: É justamente para agilizar esse socorro que o Senado aprovou um projeto que prevê protocolos específicos para o atendimento desses casos no SUS. Os detalhes com o repórter Douglas Castilho.
24: O maior gargalo combatido pela proposta é a falta de previsão específica para que as unidades de pronto atendimento, UPAs, utilizem terapias trombolíticas, que consistem basicamente na utilização de remédios capazes de dissolver coágulos sanguíneos. Esse tipo de procedimento médico desempenha papel crucial na resposta imediata a casos como o de infarto do miocárdio, sobretudo em localidades onde não seja possível realizar práticas mais complexas como cirurgias. A relatora substituta, a senadora Damaris Alves, do Republicanos do Distrito Federal, falou da necessidade de aprovação da medida.
25: No infarto agudo do miocárdio, a rapidez no reconhecimento do quadro clínico e na instituição do tratamento adequado é fator decisivo para a sobrevida e o prognóstico do paciente.
24: Na prática, já existem normas do Ministério da Saúde que possibilitam a padronização do atendimento no SUS. Porém, os parlamentares optaram por dar força de lei ao protocolo. O projeto vai à sanção presidencial.
22: E seguiu para a sanção presidencial, o projeto que amplia as possibilidades de estoques de insumos pelo governo para alimentação animal. A proposta altera o programa de venda em balcão da Conab, que facilita o acesso de pequenos criadores ao milho em grão.
23: O texto inclui produtos como sorgo, caroço de algodão e farelos de soja e milho. A medida também permite à Conab comprar estoques em leilões públicos para dar mais segurança ao abastecimento em períodos de quebra de safra e instabilidade climática. O projeto vai à sanção presidencial. A relatora do projeto, senadora Tereza Leitão, do PT de Pernambuco, explicou a urgência da aprovação do texto.
26: É muito importante para o momento atual que nós vivemos com a ameaça dos impactos climáticos provocados pelo El Niño.
22: O Senado também aprovou a medida provisória que abriu crédito extraordinário para garantir o pagamento de ajuda de custo às famílias da zona da Mata Mineira que tiveram perdas materiais provocadas pelas fortes chuvas na região.
23: A medida provisória seguiu para promulgação. Repórter Alexandre Campos.
4: O Senado confirmou a medida provisória que abriu crédito extraordinário no valor de R$75 milhões ao orçamento do Ministério da Integração e do Desenvolvimento Regional. Esse valor garantiu o pagamento de apoio financeiro às famílias residentes na Zona da Mata Mineira que tiveram prejuízos materiais e perderam bens por causa de fortes chuvas no início deste ano. O governo transferiu uma parcela única de R$ 7.300 a cerca de 10 mil famílias atingidas. No entanto, parte dos recursos liberados pela MP ainda não teve destinação. Se a medida provisória não fosse aprovada antes do fim do seu prazo de vigência, esse montante não poderia mais ser usado, como explicou o presidente do Senado, Davi Alcolumbre.
7: O governo federal ainda tem um saldo. E se nós perdermos esse saldo do crédito extraordinário, algumas propostas em relação a desastres naturais vão perder o objeto no Ministério, para que essas famílias que foram atingidas por esse desastre não percam esse apoio do governo federal.
4: Como não sofreu alterações durante sua análise no Congresso Nacional, a medida provisória segue para promulgação.
22: Professores e estudantes do ensino superior poderão utilizar vagas ociosas nos veículos do transporte escolar das áreas rurais.
23: Foi o que aprovou a Comissão de Educação. O projeto segue agora para análise do plenário. Repórter Rodrigo Rezende.
8: O projeto garante que as vagas ociosas no transporte escolar rural possam ser utilizadas pelos professores e por universitários. O senador Camilo Santana, do PT do Ceará, que apresentou o relatório favorável ao projeto feito pela senadora Jussara Lima, do PSD do Piauí, ressaltou que a possibilidade de uso do transporte se dará apenas após o atendimento de todos os alunos da zona rural da educação básica. Camilo apresentou uma emenda que permite que os estudantes de institutos federais também possam usar do benefício.
9: Mas muitas vezes o transporte ele vai ocioso, com assentos ociosos, então esses assentos vão permitir que professores, que muitas vezes precisam se deslocar, que às vezes não tem um transporte próprio, não tem incentivo, eles vão poder utilizar. E a gente incluiu, que não estava previsto, também os alunos dos institutos federais, que também muitas vezes sofrem com essa questão do transporte, deslocamento da sua casa aos campos.
8: Para possibilitar a utilização dos assentos vagos, o projeto modifica uma lei de 2004 que criou o Programa Nacional de Apoio ao Transporte Escolar.
22: Segurança pública e agilidade no atendimento a pacientes com câncer serão as principais prioridades do senador Sargento Reginauro, do PSDB do Ceará. Ele assumiu temporariamente a cadeira do senador Eduardo Girão, do Novo, também do Ceará, que se licenciou do mandato para disputar as eleições de 2026 como candidato a vice-presidente.
23: Ao tomar posse, Reginauro afirmou que vai trabalhar pela efetivação da chamada Lei dos 60 Dias, que estabelece prazo máximo para o início do tratamento de pacientes com câncer após o diagnóstico. O senador lamentou que, em muitos casos, a demora do atendimento pelo SUS pode agravar a doença e até contribuir para a morte dos pacientes.
22: Reginauro também destacou ter sido o primeiro bombeiro a ocupar uma cadeira no Senado. Segundo ele, sua trajetória política começou na luta classista, em defesa dos profissionais da segurança pública, que à época tinham pouco reconhecimento e valorização.
10: Nós éramos uma categoria para ilustrar bem. O bombeiro é praticamente como um extintor, mas você só lembra dele na hora do incêndio. Hoje se debate a valorização dos profissionais da segurança.
23: Já o senador Carlos Fávaro, do PSD de Mato Grosso, defendeu o projeto de sua autoria que proíbe as apostas online, as chamadas bets. O parlamentar relatou casos de famílias que enfrentam dívidas, conflitos e perda de renda associados a apostas.
22: Segundo Fávaro, o problema vai além da atuação de plataformas irregulares e está relacionado ao próprio modelo de negócio das bets. O senador avalia que a regulamentação não é suficiente para eliminar os riscos e defende o fim das autorizações existentes com um período de transição de até 5 anos.
11: Ouvi mães que não dormem mais porque os filhos apostam o salário inteiro, não tem como pagar o aluguel. Ouvi pais que descobriram que o cartão de crédito estava estourado porque o filho jovem entrou numa espiral de apostas que ele não consegue parar. Ouvi esposas que perderam o casamento porque o marido esconde dívidas de apostas.
23: Profissionais de segurança pública poderão ter prioridade no recebimento da restituição do imposto de renda.
22: O projeto foi aprovado pela Comissão de Assuntos Econômicos do Senado e, se não houver recurso para o plenário, segue para a Câmara dos Deputados. A reportagem é de Marcela Cunha.
0: Se virar lei, os profissionais de segurança pública terão preferência na restituição do imposto de renda, depois dos idosos e dos contribuintes, cuja principal fonte de renda é o magistério. A medida alcança os profissionais de segurança pública previstos na Constituição e no Sistema Único de Segurança Pública, além dos agentes do sistema socioeducativo. Autor da proposta, o senador Jaime Campos, do União de Mato Grosso, afirmou que a prioridade é uma forma de reconhecer o trabalho de categorias que enfrentam riscos diariamente.
1: São policiais, bombeiros, guardas municipais, agentes penais que deixam suas casas para enfrentar a criminalidade. Não estamos falando de privilégio. Estamos falando de reconhecimento.
0: A mudança não altera o valor das restituições, nem cria uma nova despesa para o governo, como explicou o presidente da Comissão de Assuntos Econômicos, o senador Renan Calheiros, do MDB de Alagoas.
2: Não tem repercussão fiscal, inverte apenas a ordem das prioridades e atende com essa prioridade os profissionais da segurança pública, que cuidam da proteção de vida das pessoas.
0: Se não houver recurso para análise pelo plenário do Senado, o texto segue para a Câmara dos Deputados.
23: Com edição de Paula Groba e trabalhos técnicos de Eliseu Caires, o Jornal do Senado fica por aqui. Acompanhe agora as notícias da Câmara dos Deputados. Boa noite.
22: Boa noite e até amanhã.
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5: Deputados criam um programa que promove a inclusão digital de idosos.
12: Câmara analisa a participação de sindicalistas em conselhos estatais.
5: Projeto reconhece o trabalho das mulheres no setor da pesca artesanal.
12: Parlamentares pedem votação do fim da escala 6x1 no Senado Federal.
5: Boa noite. Benedita da Silva, do PT do Rio de Janeiro, cobra do Senado a votação da proposta que reduz a jornada de trabalho e acaba com a escala 6x1. A congressista argumenta que a mudança amplia o tempo de descanso e de convivência familiar dos trabalhadores.
12: Benedita da Silva considera que a redução da jornada também pode favorecer a saúde e a produtividade dos cidadãos. Para ela, os avanços tecnológicos permitem rever o tempo de trabalho sem retirar direitos ou comprometer a atividade econômica.
5: Carlos Aratini, do PT de São Paulo, defende o fim da escala 6x1 e a redução da jornada de trabalho semanal para 40 horas, sem diminuição dos salários. O deputado pede que a presidência do Senado dê andamento à proposta aprovada pela Câmara.
12: Carlos Aratini argumenta que a medida vai permitir mais convivência entre os trabalhadores e suas famílias. Segundo o deputado, a redução da jornada também é viável diante dos ganhos de produtividade proporcionados pelas novas tecnologias.
15: Trabalho.
5: Projeto que permite a participação de sindicalistas em conselhos de estatais avança na Câmara. A repórter Maria Neves traz mais informações sobre a proposta.
13: A Comissão de Trabalho da Câmara aprovou o projeto do deputado Raimundo, PT do Rio de Janeiro, que autoriza a participação de dirigentes sindicais nos conselhos de administração de empresas públicas ou de economia mista. Atualmente, a legislação proíbe a presença de sindicalistas nesses conselhos. Para Raimon, essa vedação não se justifica e é inconstitucional. Na opinião do deputado, impedir que um cidadão ocupe o cargo de representante eleito dos empregados em um conselho de administração de empresa estatal por ser dirigente sindical se choca com a liberdade associativa prevista na Constituição. Relator do texto, o deputado Bongás, do PT do Rio Grande do Sul, acrescenta que ninguém melhor que o dirigente sindical para defender os interesses dos trabalhadores nos conselhos das empresas públicas.
14: Quando a categoria precisa indicar alguém, o dirigente sindical pode também ser indicado. E eu quero dizer, até como ex-dirigente sindical responsável de estudar com mais profundidade, dedicação de tempo, conhecimento das legislações, que ele pode exercer melhor esta representação da categoria nos interesses da estatal.
13: Como forma de evitar um possível conflito de interesses, o projeto prevê situações em que o dirigente sindical não deve participar das decisões do Conselho de Administração. A proposta veda a participação nas deliberações sobre assuntos que envolvam relações sindicais, remuneração, benefícios e vantagens, inclusive em matérias de previdência complementar e assistenciais. O projeto, que autoriza a participação de dirigentes sindicais nos conselhos de administração de empresas públicas, ainda será analisado pelas comissões de administração e de Constituição e Justiça. Da Rádio Câmara de Brasília, Maria Neves.
12: Silvia Cristina, do PP de Rondônia, cobra a votação da proposta de emenda à Constituição que garante a transposição de servidores dos ex-territórios para os quadros da União. A deputada critica o fato de a proposta estar parada na Câmara há mais de 2 anos.
5: Por isso, Silvia Cristina pede o apoio dos colegas para reunir as 22 assinaturas necessárias.

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1: Economia.
2: Luiz Lima, do Novo do Rio de Janeiro, avalia que o poder de compra do salário mínimo diminuiu nos últimos anos. O deputado compara os preços entre o governo anterior e a atual gestão federal, afirmando que a quantidade de sacos de cimento comprados com um salário mínimo caiu de 69 para 45.
3: Luiz Lima lamenta o que classifica como empobrecimento das famílias brasileiras, devido também à alta no preço dos alimentos. O parlamentar acrescenta que o salário mínimo do Brasil está entre os mais baixos da América do Sul.
2: Jandira Fegali, do PCdoB do Rio de Janeiro, ressalta a necessidade de um projeto nacional de desenvolvimento focado na soberania econômica, tecnológica e ambiental, em contraposição a propostas de privatização e alinhamento geopolítico externo.
3: Jandira Fegali argumenta que o país deve usar suas riquezas estratégicas para gerar empregos e fortalecer a indústria. Ela defende um Brasil competitivo e sofisticado, alinhado a parceiros comerciais importantes.
1: Agricultura.
2: Afonso Rando, do PP, cobra uma solução para o endividamento dos agricultores atingidos pelas secas e enchentes no Rio Grande do Sul. Ele critica a medida provisória que cria linhas de crédito para renegociar dívidas rurais e afirma que nenhum produtor conseguiu acessar o benefício.
3: Afonso Rando defende mudanças na medida para garantir o refinanciamento aos produtores que atendam aos critérios estabelecidos. O deputado observa que mais de 180 mil agricultores gaúchos dependem da renegociação para retomar a produção.
1: Meio ambiente.
2: Célia Jacriabá, do PSOL de Minas Gerais, alerta que julgamentos de ações previstos no STF podem enfraquecer o licenciamento ambiental e facilitar a exploração mineral em territórios indígenas e quilombolas. Ela chama atenção para os riscos à saúde das comunidades e para a biodiversidade.
3: Célia Jacriabá também cobra a votação na Câmara do projeto que criminaliza a misoginia. Para a deputada, adiar a análise da proposta significa deixar as mulheres mais vulneráveis à violência.
1: Previdência.
2: O projeto que reconhece o trabalho das mulheres no setor de pesca artesanal já está pronto para sua última votação na Câmara. A repórter Silvia Munhato conta quais as medidas propostas.
4: A Comissão de Defesa dos Direitos da Mulher da Câmara aprovou o projeto que reconhece formalmente as mulheres que atuam em todas as etapas da cadeia produtiva da pesca artesanal, como trabalhadoras do setor. Na prática, o texto assegura a elas acesso a direitos sociais e previdenciários, como auxílio-doença, seguro-defeso e salário-maternidade. O projeto define como trabalhadoras da pesca as mulheres que exercem atividades de preparo de redes e embarcações, captura, cultivo e manejo de organismos aquáticos. Também estão incluídas as fases de beneficiamento, transporte, comercialização e até a gestão e produção de conhecimento ligadas à cultura pesqueira. A deputada Laura Carneiro, do PSD do Rio de Janeiro, autora do projeto, afirma que a proposta deixa de ver o trabalho dessas mulheres como um complemento do realizado por seus companheiros.
5: E, ao mesmo tempo, ela tem que estar disponibilizado a ela as linhas de crédito que são disponibilizadas aos pescadores artesanais e também, e muito importante, quando do defeso ela não recebe nada. Então imagina, ela é uma marisqueira, trabalha no marisco, mas ela não é considerada pescadora artesanal e ela não recebe nada.
4: A deputada Rogéria Santos, do Republicanos da Bahia, relatora do texto, diz que a cadeia produtiva da pesca depende diretamente do trabalho feminino, especialmente no beneficiamento do pescado, para agregar valor ao produto. A proposta, que reconhece o trabalho das mulheres na cadeia produtiva da pesca, ainda será analisada pela Comissão de Constituição e Justiça. Da Rádio Câmara de Brasília, Silvio Minhato.
3: Giovânia de Sá, do Republicanos de Santa Catarina, defende a revisão das regras de aposentadoria especial para trabalhadores expostos a agentes nocivos. A proposta reduz exigências de idade criadas pela reforma da Previdência e prevê benefício de 100% da média das contribuições.
2: Relatora da matéria, Giovânia de Sá, pede urgência para votação no plenário. A deputada avalia que as regras da reforma da Previdência prejudicaram categorias submetidas a atividades insalubres, como mineiros, metalúrgicos e

0: trabalhadores expostos a agentes químicos, físicos ou biológicos.
1: Desenvolvimento Regional.
2: Padre João do PT de Minas Gerais reclama do fechamento de agências do Banco Itaú em pequenos municípios da Zona da Mata. Ele defende que a instituição financeira, sindicatos, Ministério do Trabalho e órgãos de defesa do consumidor promovam debates sobre os impactos da medida.
0: Para exemplificar a insensibilidade do fechamento, Padre João cita Urucânia, cidade onde a maioria dos 4.500 clientes do banco tem dificuldades para usar serviços digitais. Ele destaca que servidores estaduais vão ter que buscar atendimento presencial em outros municípios.
1: Educação.
2: Na avaliação do IDEB, Índice de Desenvolvimento da Educação Básica, o município de Parnarama, no Maranhão, alcançou o primeiro lugar do estado na categoria Anos Finais da Rede Pública Municipal. Para Rubens Pereira Júnior, do PT, o resultado é fruto do esforço conjunto da Secretaria Municipal de Educação, do Corpo Docente e das famílias.
0: Segundo Rubens Pereira Júnior, a conquista reflete a convicção de que o desenvolvimento social e a construção de um futuro melhor só ocorrem quando a educação é entendida como pilar de transformação. Ele reforça o compromisso de apoiar o avanço dos indicadores da região.
1: Justiça.
2: Jorge Sola, do PT da Bahia, cobra investigações e a responsabilização de políticos da oposição sobre denúncias de um desvio bilionário de recursos do INSS e de contratos irregulares envolvendo o Banco Master e a gestora Reag Investimentos.
0: Para Jorge Sola, decisões de ministros do STF indicados na gestão anterior e a condução da CPI do INSS são exemplos de proteção a alguns investigados. Por outro lado, o parlamentar destaca a recuperação de mais de 2 bilhões de reais para os aposentados, promovida pelo atual governo.
2: Júnior Amaral, do PL de Minas Gerais, cita o escândalo envolvendo fraudes no INSS para reiterar críticas ao governo federal. O deputado questiona supostas relações entre pessoas ligadas à atual gestão e integrantes apontados como envolvidos no esquema.
0: Júnior Amaral também acusa parlamentares governistas de tentarem distorcer os fatos, afirmando que o eleitorado deve dar uma resposta nas urnas. O parlamentar afirma que é preciso responsabilizar os envolvidos nas fraudes e combater a corrupção no país.
1: Segurança Pública.
2: Luiz Couto, do PT da Paraíba, defende a aprovação do projeto que criminaliza a misoginia. Na visão do deputado, manifestações de ódio e discriminação contra as mulheres não podem ser confundidas com opinião ou liberdade de expressão.
0: Luiz Couto lembra que o projeto já foi aprovado pelo Senado e teve o regime de urgência aprovado na Câmara. O parlamentar acredita que a votação da proposta é um passo importante para reforçar a proteção às mulheres.
2: Para Fernanda Pessoa, do PSD do Ceará, a Lei Maria da Penha representa uma das principais conquistas brasileiras no enfrentamento à violência contra a mulher. Mas a deputada cobra mais avanços no que diz respeito à prevenção, proteção e punição a agressores e autores de feminicídios.
0: Fernanda Pessoa ressalta a trajetória de Maria da Penha, que transformou sua dor em luta em defesa das brasileiras. Ela também defende urgência na aprovação da lei que tipifica a misoginia, sustentando que o ódio e o desprezo contra as mulheres precisam ser enfrentados pelo Estado e pela sociedade.
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1: Política.
2: Tadeu Venere, do PT do Paraná, critica a tentativa de registro de candidaturas de agentes políticos declarados inelegíveis pela Justiça Eleitoral. O deputado cita ainda a ausência de candidatos em debates para cargos majoritários.
0: De acordo com Tadeu Venere, a Operação Lava Jato teria causado prejuízos ao Paraná e ao Brasil, com impacto sobre o mercado de trabalho. Para ele, envolvidos na ação buscam novos cargos públicos, apesar das restrições impostas pela Justiça.
2: João Carlos, do Republicanos, do Amazonas, anuncia seu retorno à Câmara de Vereadores de Manaus depois de ter atuado por 4 meses como deputado federal. Em sua avaliação, o conhecimento acumulado em Brasília servirá para conectar melhor as demandas locais ao debate nacional.
0: João Carlos observa que a atuação federal serviu para reafirmar a importância do Estado e da região amazônica para o restante do país, não apenas como paisagem distante. Ele ressalta ainda a relevância da atuação de vereadores no cotidiano das famílias e nas comunidades locais.
1: Ciência e tecnologia.
2: A Câmara aprovou a criação de um programa para promover a inclusão digital de idosos. A repórter Paula Bittar acompanhou a votação.
4: A Comissão de Constituição e Justiça da Câmara aprovou um projeto que cria o 60 Digital, o Programa Nacional de Oficinas Digitais para a Terceira Idade. O objetivo é promover a inclusão digital por meio de capacitação tecnológica gratuita. A proposta prevê parcerias com escolas, universidades, centros de convivência e outras instituições para as oficinas, que deverão abordar temas como usos de smartphones e aplicativos de comunicação, acesso a serviços bancários e públicos digitais, navegação segura na internet e prevenção a golpes digitais e uso das redes sociais de forma segura e produtiva. O relator na CCJ, deputado Júlio César Ribeiro, do Republicanos do Distrito Federal, ressaltou a importância da inclusão dessa faixa etária.
5: A tecnologia faz parte da nossa vida e precisa estar ao alcance de todos, inclusive da população idosa. A proposta, ela é simples. É ajudar os idosos a terem mais autonomia e segurança para o celular, acessar serviços, se comunicar e utilizar as ferramentas digitais no seu dia a dia. É inclusão, independência e mais qualidade de vida para quem tanto já contribuiu com o nosso país.
4: O projeto que cria o Programa Nacional de Oficinas Digitais para a Terceira Idade já pode seguir ao Senado. Da Rádio Câmara, de Brasília, Paula Bittar.
0: Merlong Solano, do PT do Piauí, pede que o Congresso regulamente as plataformas digitais para combater crimes praticados na internet. Para o deputado, as redes são usadas para disseminar discursos de ódio, desinformação, golpes financeiros e conteúdos prejudiciais às crianças.
2: Merlong Solano defende a suspensão da Discord no Brasil por considerar que a plataforma não oferece proteção adequada ao público infantil. O parlamentar também pede a votação de projetos que regulamentam as Big Techs e combatem a disseminação de notícias falsas.
1: Comissões.
0: Glauber Braga, do PSOL do Rio de Janeiro, critica a abertura de processo contra a deputada Érica Hilton, do PSOL de São Paulo, no Conselho de Ética. O parlamentar acusa o órgão da Câmara de agir de forma seletiva.
6: O Conselho sem ética tem que acabar. Está virando praxe. Atacam, agridem e aí depois, quando a pessoa se defende, tocam o Conselho de Ética para cima para tentar calar vozes divergentes. Eu quero saber quando que o Conselho sem ética vai avaliar algum caso de parlamentares envolvidos com orçamento secreto. Quando é que isso vai acontecer?
2: Glauber Braga também critica as chamadas emendas PIX, que permitem a transferência direta de recursos indicados por parlamentares para estados e municípios. Ele defende mais transparência na destinação do dinheiro público e afirma que a concentração de recursos pelo Congresso prejudica investimentos essenciais para o país.
0: Termina agora o jornal Câmara dos Deputados, produzido pela Rádio Câmara, com trabalhos técnicos de Everson Urani e apresentação de José Carlos Andrade e Luciana Vieira. Uma boa noite para você.
2: Ótima noite. A Voz do Brasil volta amanhã.
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3: Estamos de volta com as ondas sonoras da Mundo Livre, eu, Renan Zamiliante, fazendo companhia até às 11 da noite e trazendo agora para abrir essa hora, som do System of a Down, Lonely Day.

Mundo Livre, sua atitude sonora, som explosivo do Limp Bizkit, Take a Look Around. Se eu fecho os olhos, consigo lembrar exatamente desse momento do show, na última passagem da banda, né, em São Paulo, no ano passado, quando eles encheram o palco de todos os convidados ali pra encerrar com essa. Antes rolou também The Cooks com Naive, e chegando agora na programação, voltando aos anos 80, bora de Oingo Boingo, Just Another Day.

0: Mundo Livre, sua atitude sonora com The Cramps, Google Muck. E antes, nossa atração da Corrida Mundo Livre, Paulo Ricardo, com a participação do Renato Russo, a Cruz e a Espada. Agora 10h31.
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Mundo Livre, sua atitude sonora. Você ouviu Man Eater, som do Daryl Hall and John Oates, e antes Coldplay, Speed of Sound. E agora quem chega para agregar a programação dessa quarta é o Inexus.

0: Mundo Livre, sua atitude sonora. Chegamos ao final de mais um encontro noturno por aqui e fechamos meu horário com Cyndi Lauper, Girls Just Wanna Have Fun. E antes você ainda ouviu Wholehearted, som do Xtreme. Meus amigos, vou indo nessa, te deixo agora com a faixa especial das nossas quartas-feiras, Lady Folk, chegando com um set especialíssimo, várias novidades aí no programa de hoje. Eu mesmo já vou ligar no carro voltando pra casa. Um beijo pra você, se cuida e a gente se vê amanhã. Tchau!
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1: Olá, uma boa noite, boa quarta. Estamos juntos novamente nas ondas sonoras da Mundo Livre. Do outro lado, Lady Folk, Diana Vieira. E eu te convido a mais um mergulho pelo universo da música de raiz. Por aqui é bem-vinda a música que bebe na fonte da cultura popular. E a gente começa com um lançamento. Estamos sempre atentos às novidades com influência folk e country. E quem decidiu mergulhar nesse universo no trabalho solo foi Brandon Flowers. Ele, vocalista da banda The Killers. Flowers está prestes a liberar o álbum Treasure agora em 21 de agosto, álbum que foi gravado em Nashville, e mergulhando nessas influências da música country, ele chamou uma galera de responsa para participar do disco. O guitarrista David Rawlings, conhecido por sua parceria com Gillian Welch, o músico de pedal steel Bruce Button e o lendário gaitista Charlie McCoy. Charlie McCoy, que participou de 4 álbuns de Bob Dylan. Bom, Brandon Flowers declarou ainda que buscou inspiração na sua infância no estado de Utah para fazer as composições. Separei uma pra gente curtir juntos hoje. Bora? Nossa horinha sagrada está começando, aquele momento do seu coração voltar pra casa. Lady Folk está no ar com som novo de Brandon Flowers, Plants.

0: Aí na Mundo Livre você ouve Lady Folk na nossa faixa especial e ouvimos com Social Distortion, Crazy Dreamer. Essa faixa tá no álbum novo da banda Born to Kill, lançado agora no mês de maio. Recentemente eu trouxe aqui também uma faixa do trabalho solo do vocalista Mike Ness, numa pegada country punk, e tá aí uma amostra do disco novo do Social Distortion também com essa influência. Antes ouvimos Lord Huron, Love Me Like You Used To, e ainda o gravão maravilhoso de The White Buffalo, o barítono Jake Smith. Tô louca pra ver ele ao vivo agora em novembro, né? Ele estará de volta a Curitiba. No último sábado tivemos Sean James por aqui, foi incrível. E agora The White Buffalo é o próximo que estamos esperando ansiosamente. Aliás, se você perdeu, o especial Sean James já está em podcast em mundolivrefm.com.br, e a entrevista que eu fiz com ele também você encontra por lá no nosso site, dá pra ouvir também no aplicativo. Bom, próximo bloco tem novidade do Greta Van Fleet, o aniversariante do dia Mark Knopfler também estará entre nós e muito mais, vem comigo.
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2: Estamos de volta com Lady Folk na faixa especial de quarta, horinha sagrada pra gente curtir, produção musical com influência country, folk e blues. E vamos de Greta Van Fleet, abrindo o bloco com faixa do novo álbum da banda, né? Banda bastante influenciada pelo blues, rock e muito comparada ao Led Zeppelin, e uma levada country e folk também sempre aparece no som dos rapazes. Bom, depois deles temos Mark Knopfler, aniversariante do dia, o escocês com completando aí 77 anos nesse 12 de agosto. E vamos ouvir com Mark Knopfler, faixa do álbum Sailing to Philadelphia, lançado em 2000, a faixa What It Is. E quero destacar também um som que a gente vai ouvir depois do Mark Knopfler. Marlon Williams é um artista da Nova Zelândia que eu gosto demais, já trouxe aqui outras vezes no Lady Folk, mas desta vez vamos ouvir uma faixa do álbum que ele lançou em 2025, em que ele canta na língua Maori, resgatando as suas origens, já que ele é descendente de povos originários da Nova Zelândia e fala inglês e também tereo maori. A canção se chama Me Uauake. Bora, Lady Folk no ar, com Greta Van Fleet, Play Your Games.

0: Mundo Livre, você ouviu Arcade Fire com The Suburbs e ainda rolou Grateful Dead, Cumberland Blues. Antes, mais clássicos por aqui, America, A Horse With No Name e Creedence, Before You Accuse Me. Muito bom, hein? Eu, Diana Vieira, agradeço a você que esteve comigo em mais um Lady Folk, mais uma faixa especial de quarta. Próxima quarta, às 11 da noite, tem mais. Lembrando, os programas ficam disponíveis em podcast em mundolivrefm.com.br. E olha só, eu estou sempre aberta também a sugestões, pode mandar suas impressões direto para mim. Tô no Instagram, @DianaDVieira. Valeu, minha gente. Excelente madrugada para você e até a próxima.
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4: O Supremo Tribunal Federal retoma nesta quarta-feira o julgamento que pode ampliar o alcance da Lei Maria da Penha. Os ministros discutem se a lei pode ser aplicada em casos de violência de gênero contra mulheres, mesmo quando não há vínculo familiar, doméstico ou afetivo com o agressor. A corte vai decidir se as medidas protetivas também alcançam vítimas desse tipo de crime em espaços públicos e profissionais. A decisão tomada nesse processo terá repercussão geral, ou seja, poderá ser aplicada a todos os casos semelhantes na justiça do país. O STF começou a julgar a matéria em maio deste ano, quando ouviu as partes interessadas. Agora o tema volta à pauta em um momento simbólico. A Lei Maria da Penha completou 20 anos de vigência na última sexta-feira. A corte analisa um recurso do Ministério Público de Minas Gerais contra uma decisão do Tribunal de Justiça do Estado. O TJ Mineiro negou medidas protetivas a uma mulher ameaçada por razões de gênero em ambiente comunitário, alegando que não havia relação doméstica ou afetiva entre as partes. Para o presidente do STF, relator do caso, ministro Edson Fachin, é preciso esclarecer o alcance dos instrumentos de proteção às mulheres, mesmo fora do contexto estritamente familiar. Da Rádio Nacional em Brasília, Renato Ribeiro.
5: Um guia para auxiliar nas decisões que estruturam a comunicação, como para quem comunicar, em que tom, qual informação fornecer, além de avaliar se há representatividade no ato comunicativo. Essa é a novidade que chegou para assessores de comunicação social do serviço público. O Guia de Comunicação Pública para a Igualdade de Gênero foi elaborado pelo Ministério das Mulheres e, segundo a titular da pasta, a ministra Márcia Lopes, a publicação fala da concepção de gênero, da igualdade e dos acessos às informações.
6: Como a gente traduzir essa linguagem em relação às mulheres em todas as suas diversidades. Isso também é muito importante. E nós sabemos que as mulheres que são mais impactadas são as mulheres negras, as mulheres de periferia, as mulheres quilombolas, as mulheres rurais, as mulheres migrantes, as mulheres que estão nas ruas, as mulheres que por várias razões e vivências têm uma realidade específica. E esse guia vai nos ajudar a compreender isso e a superar as nossas próprias contradições e tantas discriminações que ainda, infelizmente, nós temos no Brasil.
5: Além dos dados sobre gênero e raça, o guia incentiva a linguagem não sexista e formas de comunicar a violência. Da Rádio Nacional no Rio de Janeiro, Cristiane Ribeiro.
7: Servidores do Tribunal de Contas do Estado têm participado de uma série de eventos presenciais com gestores e servidores de regimes próprios de previdência social. O objetivo é esclarecer dúvidas e, com isso, agilizar a tramitação dos processos de concessão de benefícios. Essa proximidade com o fiscalizado tem contribuído muito para baixar o estoque de processos de atos de pessoal, ao mesmo tempo em que emprega ferramentas de inteligência artificial, o TCE reforça o contato pessoal com os gestores públicos. Omar Nasser, do Tribunal de Contas do Estado do Paraná. 60 estudantes e 10 professores de engenharia civil de 4 universidades estaduais auxiliarão o Tribunal de Contas na fiscalização da infraestrutura de escolas municipais. A ação integra o programa Ver a Cidade. A iniciativa resulta de uma parceria entre o TCE, o Conselho Regional de Engenharia e Agronomia e a Secretaria de Estado da Ciência, Tecnologia e Ensino Superior. Na edição de 2026, participam as universidades estaduais de Londrina, Maringá, Ponta Grossa e do Oeste do Paraná. Omar Nasser, do Tribunal de Contas do Estado.
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8: Clubes da Série A e B aprovaram mudanças propostas pela CBF com base em regras da IFAB, usadas na Copa do Mundo de 2026. As medidas começam a valer já na próxima rodada e incluem limite de 8 segundos para o goleiro ficar com a bola nas mãos, 5 segundos para laterais e tiros de meta e 10 segundos para o jogador deixar o campo em substituições. Também haverá um minuto fora de campo para atletas atendidos no gramado. Somente o capitão poderá falar com o árbitro em determinadas situações e o VAR terá novas possibilidades de intervenção. A FIFA estima que o pacote possa acrescentar quase 6 minutos de bola rolando por partida. E após a 22ª rodada do Brasileirão, o Palmeiras lidera com 48 pontos e aparece com 62,9% de chances de título. O Flamengo, 2 pontos atrás e com um jogo a menos, tem 36,2%. O Atlético é o terceiro colocado com 40 pontos e aparece com 0,8% de chance de título, mas com 94,1% de probabilidade de classificação para Libertadores. Na parte de baixo da tabela, o Coritiba tem 17,3% de risco de rebaixamento e apenas 2,8% de chances de Libertadores. A Chapecoense e Remo são os times mais ameaçados, enquanto Santos e Vasco aparecem com 47% de risco de queda e fazem confronto direto na próxima rodada. De Curitiba, Mauro Conte, com informações da Rede AERP.
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9: Com as baixas temperaturas no Paraná, aumenta o uso de chuveiros, aquecedores e ar-condicionado. Segundo a Copel, o chuveiro elétrico é um dos principais responsáveis pela alta na fatura no inverno, especialmente quando usado por mais tempo e na posição inverno. Em uma simulação da Copel, o aquecedor elétrico portátil foi o aparelho de maior consumo entre os analisados. Usado 8 horas por dia, o custo estimado chegou a cerca de R$500 por mês. No mesmo período, o ar-condicionado quente e frio ficaria em torno de R$250, enquanto o lençol térmico teria gasto aproximado de R$40. A nova modalidade do Desenrola Brasil é voltada a trabalhadores informais que estão com os pagamentos em dia. O programa permite trocar empréstimos mais caros por crédito de até R$15 mil, com juros de até R$1,99 ao mês. A renegociação deve ser feita diretamente nas instituições financeiras. O Ministério da Fazenda alerta ainda para golpes com falsos anúncios e links enviados por mensagens, já que não existe site específico do governo para intermediar a operação. Repórter Flávia Consoli.
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9: Nem sempre quem entrega bons resultados é automaticamente lembrado para uma promoção. Em muitas empresas, profissionais tecnicamente competentes acabam ficando estagnados porque concentram seus esforços apenas na execução e deixam em segundo plano a comunicação sobre o impacto do próprio trabalho e a construção de relacionamentos internos. O consultor de carreira e negócios da ESIC Internacional, Alexandre Weiler, explica por que isso acontece e por que desempenho e visibilidade profissional não são exatamente a mesma coisa.
10: Esse é um aspecto que, infelizmente, ele é mais comum do que a gente gostaria. Infelizmente, grande parte das pessoas que são muito competentes, realmente são capazes de trazer bons resultados, eles são vítimas, às vezes, daquelas síndromes que a gente já conhece. Uma delas, justamente, é a síndrome de Dunning-Kruger, né, onde a pessoa que realmente é competente, ela sabe que ela ainda tem muito mais por aprender, então ela espera chegar nesse estado da arte, chegar naquele momento onde ela realmente conseguirá olhar para ela mesma como aquela pessoa que realmente tem todas as respostas, e às vezes esse momento nunca chega, e ela vai procrastinando justamente aquele momento onde ela passa por esse desabrochar. Né? Então o Dunning-Kruger, ele passa por isso. E ela acaba sendo vítima justamente do oposto, né? Da pessoa que sabe menos e que acredita que sabe muito e que abocanha esse lugar da pessoa. A outra, justamente, é a síndrome do impostor. A pessoa acha que ela nunca é boa o suficiente. Ela acha que ela realmente não tem condições e que em algum momento irão descobrir o impostor que ela é, que ela não está no lugar de mérito que ela deveria. E aí, justamente, ela é vítima daquelas pessoas que têm a síndrome do impostor reverso, que acham que são boas demais para aquilo que realmente estão fazendo. E essas pessoas justamente tomam o seu lugar também. E, obviamente, também, infelizmente, acontece muito, acontece demais, que a pessoa não coloca sua marca pessoal no mercado. Ela não faz por merecer no quesito contar para os outros aquilo que faz. E quando você não comunica para o mercado, você não comunica para o seu entorno as suas potencialidades, suas habilidades, suas competências, as suas capacidades, isso passa por uma grande incógnita. Nem sempre, né? Esperar que os outros descubram em que você é bom, o que você é capaz de fazer, o que você já fez, quais são as suas potencialidades. Infelizmente, nem sempre recrutadores, profissionais, possíveis clientes, gestores são capazes de fazer essa busca. Vivemos um mundo onde estamos cada vez mais assoberbados, onde estamos cada vez mais exauridos, vivemos na sociedade da exaustão, e aí nós tentamos simplificar os processos. E aí muitos recrutadores, pessoas responsáveis pelo processo de recrutamento, seleção, progressão de carreira, às vezes eles preferem ir atrás da solução mais óbvia, aquela que já se posiciona como sendo meritória. E isso, às vezes, faz com que, sim, pessoas competentes, com bons resultados, fiquem invisíveis no momento da promoção.
9: Um dos receios mais comum é que mostrar resultados seja interpretado como arrogância ou excesso de autopromoção. A orientação, porém, é tornar as contribuições mais claras, mostrando de forma objetiva os resultados alcançados, a colaboração com outras áreas e a capacidade de assumir novos desafios.
10: Essa questão é extremamente importante porque muitas das pessoas confundem humildade com não promover a marca pessoal. E as pessoas ficam com essa preocupação exacerbada de não parecer arrogante, de não parecer forçados, ou às vezes se deixam levar por críticas veladas de colegas frente a uma performance positiva que você teve, um ganho que você teve, pessoas tentando apagar o seu brilho, né? Fazem críticas veladas e as pessoas se deixam levar por essas críticas e justamente tendem a se esconder ou esconder suas habilidades e competências com medo de que justamente alguém possa interpretar isso como se posicionar de forma exacerbada. O que eu sempre gosto de dizer para todas as pessoas para quem eu forneço mentoria executiva e justamente para todos os profissionais de mercado que buscam crescimento na carreira, que você precisa se mostrar, você precisa se dar a conhecer, você precisa ter um planejamento coerente de construção de personal branding, que é um palavrão em inglês para dizer que você precisa cuidar da sua marca pessoal. Você, perante o mercado, é uma marca. O seu nome e o seu sobrenome são uma marca. E toda marca precisa ser muito bem cuidada. É um trabalho de branding, construção e cuidado como a sua marca. Só que isso demanda tempo, esforço e recursos. Não acontece do dia para a noite, mas precisa ser construído de uma forma regrada, planejada, bem direcionada e muito bem escalonada, porque isso sim trará bons resultados. As pessoas precisam ouvir o seu nome e automaticamente entender e saber quem você é, o que você faz, no que você é bom, quais são as suas potencialidades e no que você é referência. Isso não acontece do dia para a noite. Isso acontece com você demonstrando, contando para o mercado quais exatamente são suas habilidades e competências. Faça isso mostrando resultados. Faça isso mostrando ganhos. Faça isso com prova social. Mostre isso nas suas redes sociais. E que todas as suas redes sociais sejam coerentes,
11: que o seu Instagram, seu TikTok, se você tiver, o seu LinkedIn e que todas as suas outras redes sociais demonstrem em tempo integral e de forma complementar, claro, guardadas as particularidades de cada uma dessas redes sociais, quem você é, o que você faz de verdade e quais são os resultados que você oferece. Que a sua vida pessoal seja coerente com a sua vida profissional e que você seja capaz de demonstrar todos os projetos vitoriosos e vencedores para com os quais você contribuiu. Também reconheça todas as pessoas que somaram junto com você, porque nada de bom, relevante, grande, significativo se faz sozinho. Na medida em que você demonstra que esses ganhos são coletivos, na medida em que você demonstra o quanto que você contribuiu e que as outras pessoas também contribuíram, você passa ao largo e muito longe de parecer arrogante, forçado ou apenas alguém que está em busca de autopromoção. Até porque, quando você tem prova social, quando você tem as situações que realmente aconteceram para demonstrar que aquilo realmente aconteceu, você tem prova cabal. E tendo prova cabal, você realmente faz jus à grande expressão que diz que contra fatos não há argumentos. E isso tudo contribui para a construção da sua marca pessoal.
9: Outro ponto importante é não esperar que a empresa perceba sozinha o interesse do profissional em crescer. Conversas sobre carreira, feedbacks, frequentes e alinhamentos com a liderança podem ajudar a identificar quais competências precisam ser desenvolvidas e quais caminhos existem dentro da organização.
11: O papel do feedback, das conversas francas, né, com o seu gestor, com o seu líder, com os seus pares, para quem quer sair da estagnação e crescer dentro da empresa, ele é fundamental. Porque justamente o seu gestor, ele é a pessoa que muitas das vezes possui a chave para a sua promoção. Às vezes diretamente, né? Ele é a pessoa que pode indicar você para algum cargo de relevância dentro da empresa, dentro da organização, ou às vezes indiretamente, ele é a pessoa que é consultada, ou a pessoa que tem parecer, voz franca e preponderante para que aquilo aconteça, para avalizar as suas habilidades, as suas competências, ou ainda o contrário. Ter uma conversa franca sobre os seus desejos, sobre onde você pretende chegar. E eu sempre costumo dar uma recomendação para os profissionais que querem crescer na carreira. A primeira coisa que você precisa fazer é ter uma conversa franca com o seu gestor. E que conversa franca é essa? É dizer o seguinte: olha, eu sou um talento e você sabe que eu sou um talento, mas eu não sou nem arrogante nem prepotente. Eu realmente sei das minhas habilidades e competências e estou aqui para garantir que elas estarão a seu serviço. E desde já, eu quero deixar muito claro que o meu objetivo aqui dentro dessa organização é fazer com que você, meu gestor, seja promovido. A única coisa que eu te peço é que no dia que você for promovido, que você me permita ocupar o seu lugar, ou que você me leve com você. Eu não quero o seu lugar, eu quero justamente o espaço que me cabe. Eu quero a recompensa por ter ajudado neste processo. E claro, seja aberto fortemente a feedback, a receber na indicação de como você pode melhorar. Porque muitas das vezes, se você tem um gestor que é franco, que é correto, que é transparente e que é um líder verdadeiro, ele estará preocupado com o seu desenvolvimento. Até porque uma das principais prerrogativas de um líder é saber se os seus liderados estão se desenvolvendo e cuidar do desenvolvimento técnico, emocional, em hard skills, soft skills e power skills dos seus liderados. Um bom líder também, além de se preocupar com o desenvolvimento dos seus liderados, ele sempre tem um cuidado muito grande de permitir que eles cresçam cada vez mais e se desenvolvam cada vez mais. E além disso, estabeleçam interconexões entre as habilidades e competências complementares que os seus liderados possuem. E claro, no dia em que você se tornar um líder também, se possível, use muito feedback construtivo, permita que os seus liderados cresçam cada vez mais, contrate pessoas melhores do que você naquilo que elas sabem fazer e dê liberdade para que elas possam trabalhar e entenda que o seu papel é servir os seus liderados para que eles cumpram a missão da empresa. Só que também conheça as habilidades e competências de cada um dos seus liderados cada vez mais profundamente. Isso permitirá com que pouco a pouco você substitua o feedback, que é dar a devolutiva depois, feed forward, que é dar a devolutiva antes, porque como você já os conhece, sabe onde eles devem chegar e o que eles devem fazer, obviamente você dirá para eles, indicará o caminho antes que eles o façam. Isso irá minimizar a chance de erro, isso irá potencializar e permitir que eles coloquem, potencializará o acerto, porque permitirá que eles coloquem as suas competências, as suas forças a serviço, justamente porque você já as mapeou antecipadamente. Quanto mais feed forward você dá, menos feedback negativo você precisa dar e cada vez mais feedback positivo você poderá dar. Aí imagina o que isso faz com o clima de uma organização. É exatamente disso que nós estamos falando. Isso faz com que você saia da estagnação e faz com que você cresça dentro da organização, se você é liderar. E se você é líder, o caminho para que você faça com que exista progressão e crescimento dentro da organização é exatamente esse. Se eu sou líder, eu quero que os meus liderados cresçam dentro da organização? Seguramente sim, porque logo, logo você estará cercado de ex-liderados seus como pares dentro de você. E se você for um bom líder, eles estarão bem desenvolvidos, serão válidos, né? Irão acrescentar muito para o processo que precisa acontecer dentro da organização. Você não precisará carregar as coisas sozinho nas costas e, obviamente, também eles serão pessoas éticas e que irão somar nesse processo. Não existe cenário melhor para se trabalhar dentro de uma organização.
9: Além da competência técnica, o especialista destaca que o mercado valoriza profissionais capazes de se comunicar, construir boas relações, aprender continuamente e participar de projetos que ampliem sua atuação. Essas atitudes podem ajudar a romper períodos de estagnação e aumentar as possibilidades de desenvolvimento profissional. Repórter Flávia Consoli.
12: A Polícia Federal realizou nesta segunda-feira uma nova operação que investiga a compra de títulos do Banco Master pelo Instituto de Previdência dos Servidores Públicos de Maceió. A medida foi autorizada pelo relator do caso, o ministro do Supremo Tribunal Federal, André Mendonça. O Instituto teria investido R$ 97 milhões de reais em títulos fraudulentos do Banco Master entre 2023 e 2024. Segundo a Polícia Federal, o investimento dos recursos dos servidores municipais foi feito sem estudos técnicos e com falhas de análise de risco. A aplicação seria incompatível com os limites definidos pela política de investimentos do Instituto de Previdência e buscaria favorecer o Banco Master. A Polícia Federal apura possíveis crimes de gestão fraudulenta, desvio de recursos públicos, lavagem de dinheiro e organização criminosa. O ministro André Mendonça determinou o bloqueio de bens de 6 ex-servidores e consultores contratados até o limite de R$ 97 milhões de reais. O magistrado também autorizou busca e apreensão de computadores, telefones, dados e documentos dos investigados do Instituto e da consultoria Crédito e Mercado. André Mendonça negou o afastamento do atual presidente do Instituto de Previdência, Guilherme Alvarenga, porque a PF não demonstrou sua participação nas fraudes. Também foram autorizadas novas diligências junto ao Banco Central, à Bolsa de Valores de São Paulo e à Comissão de Valores Imobiliários para obtenção de informações sobre as operações investigadas. Em nota, o Instituto de Previdência de Maceió reforça que os atos relacionados aos investimentos observaram os ritos legais e administrativos. O Instituto ainda afirma que o seu patrimônio cresceu de 400 milhões de reais em 2021 para 1 bilhão e 600 milhões atualmente, garantindo a capacidade de pagamento dos aposentados e pensionistas da Prefeitura de Maceió. Da Rádio Nacional em Brasília, Gésio Passos. A plataforma digital Discord afirmou nesta segunda-feira que desativou um servidor privado antes da morte de um adolescente do Mato Grosso do Sul. Esse servidor teria sido usado por criminosos que teriam incentivado a automutilação e suicídio da jovem. Segundo o Discord, o acesso às mensagens dependeria de convite ao grupo e ele não podia ser encontrado por outros usuários da plataforma. Em nota, a rede social afirma ter um diálogo contínuo com as autoridades brasileiras para reportar criminosos. Na semana passada, o Discord acordou com a Advocacia Geral da União que apresentaria medidas para a proteção de crianças e adolescentes. A plataforma afirmou que conta com equipes especializadas para combater indivíduos e grupos envolvidos em atividades violentas. Eles atuam na remoção sistemática de usuários e conteúdos mal intencionados. Segundo o Discord, extremistas violentos foram detidos pelas autoridades após denúncias proativas e a colaboração da plataforma. A rede social ainda disse que tem compromisso com a segurança dos seus usuários. Nesta segunda-feira, a ONG Instituto de Defesa Coletiva ajuizou uma ação pedindo a suspensão do Discord no Brasil. A ação civil pública aponta falhas nos mecanismos de prevenção, monitoramento e identificação de usuários, além de erros no atendimento às denúncias. Para o Instituto, as fragilidades permitem que a plataforma seja usada para aliciamento de crianças e adolescentes, exploração sexual e incentivo à automutilação e ao suicídio. A suspensão do Discord ocorreria até que a plataforma comprove a implementação de medidas eficazes de segurança e proteção dos usuários. O Instituto ainda pede indenização coletiva de 300 milhões de reais. Da Rádio Nacional em Brasília, Gésio Passos.
13: A Anvisa, a Agência Nacional de Vigilância Sanitária, revogou nesta segunda-feira uma série de resoluções que proibiam a venda e a propaganda de medicamentos em grandes plataformas digitais. A medida atinge as empresas iFood, Rappi, Mercado Livre, Submarino e Americanas. Na última quinta-feira, a agência havia tomado decisão semelhante em relação à Shopee. No caso dos aplicativos Rappi e iFood, as restrições abrangiam comercialização, distribuição e propaganda. Para o Mercado Livre e o grupo B2W, responsável por Submarino e Americanas, o impedimento recaía sobre a venda e a publicidade dos produtos. A Anvisa, no entanto, afirma que a liberação não é automática. Em nota, a agência esclarece que as empresas continuam obrigadas a cumprir integralmente a regulamentação sanitária vigente e que a decisão não representa autorização imediata para a venda de remédios nessas plataformas. A revisão das regras acompanha a Lei 15.357, sancionada em março deste ano. A norma permite que farmácias e drogarias regularmente licenciadas contratem canais digitais e marketplaces para logística e entrega de medicamentos aos consumidores. Mesmo com a lei em vigor, a Anvisa informa que a aplicação prática depende de regulamentação específica ainda a ser editada pela própria agência. Até lá, a comercialização de remédios nesses aplicativos segue condicionada às normas já existentes para farmácias e drogarias. Com informações da Agência Brasil, da Rádio Nacional em Brasília, Pedro Lacerda.
14: O Desenrola Adimplentes começa a operar nesta terça-feira com novas regras para participação dos bancos e da União. Agora, 30% dos valores das operações virão das próprias instituições financeiras, enquanto os 70% restantes serão bancados pelo governo. O programa permite renegociar até R$15 mil em dívidas sem garantia, com taxa máxima de 1,99% ao mês, bem abaixo da média atual do crédito pessoal, que gira em torno de 7% ao mês. Essa modalidade oferece crédito para trabalhadores informais que mantêm suas dívidas em dia. O pacote também inclui uma linha voltada para estudantes e ex-estudantes adimplentes do FIES, Fundo de Financiamento Estudantil, e medidas para trabalhadores com carteira assinada. A principal alteração permite que qualquer banco participante utilize recursos próprios combinados com até 3 bilhões de reais disponibilizados pela União. Antes, apenas Banco do Brasil e Caixa poderiam combinar recursos próprios com recursos públicos, o que gerou resistência das instituições. As regras para participar do Desenrola Adimplentes continuam as mesmas. Podem aderir ao programa clientes que tenham contratado crédito pessoal sem consignação em folha, incluindo empréstimos feitos para reunir outras dívidas. Além disso, é necessário ter quitado pelo menos 4 parcelas do contrato e possuir saldo devedor de até R$15 mil por instituição financeira. Outro requisito é estar com as prestações em dia ou, no máximo, com atraso de até 90 dias antes da publicação da medida provisória. Dívidas de crédito rural, financiamentos com garantia real, cartão de crédito nas modalidades parcelada e rotativa e débitos de cheque especial não estão incluídos no programa. Quem tiver mais de uma dívida enquadrada no Desenrola dentro do mesmo banco poderá renegociá-las. Os interessados devem procurar diretamente a instituição financeira onde contrataram o empréstimo para verificar as condições disponíveis e solicitar a renegociação. Com reportagem de Tatiana Alves, da Rádio Nacional em Brasília, Daniela Longuinho.
4: A previsão é de tempo seco e altas temperaturas em 16 estados e no Distrito Federal nesta terça-feira. A umidade pode variar entre 20% e 12% na Bahia, Goiás, Mato Grosso do Sul, Tocantins e Pará. Nessa segunda-feira, o Distrito Federal teve o dia mais quente e seco do ano, superando os 34 graus, com a umidade chegando a 13%. No Brasil, 10 cidades passaram dos 40 graus, como as Goianas, Goiás, com 41,4 graus, e São Miguel do Araguaia, com 41,1 graus. Outros 47 municípios registraram umidade menor ou igual a 15%. Já na região sul, a previsão para esta terça e quarta-feira é do retorno das instabilidades, que devem causar tempestades. Há previsão de pancadas de chuva e trovoadas isoladas em áreas do Paraná, Santa Catarina e Rio Grande do Sul. No estado gaúcho, mais de 25 mil pessoas seguem sem luz após a passagem de um ciclone. As cidades de Santa Vitória do Palmar e Chuí entraram no quinto dia sem energia após a queda de duas torres de transmissão na Lagoa Mirim. As aulas foram suspensas. Parte dos serviços básicos voltou a funcionar após o envio de geradores pela concessionária de energia. No Rio Grande do Sul, as tempestades impactaram 180 mil moradores, deixando 2.800 pessoas fora de casa e causando danos em 117 cidades. Nesta terça, a chuva atinge na região norte, oeste da Amazônia e no nordeste, a faixa litorânea e o Maranhão. No sudeste, há possibilidade de chuva isolada em São Paulo, Rio de Janeiro, Espírito Santo e leste de Minas Gerais. Da Rádio Nacional em Brasília, Renato Ribeiro.
5: 15 mil pessoas acessaram a plataforma Ticketmaster na noite desta segunda-feira para comprar ingressos de arquibancada especial e cadeiras individuais dos desfiles das escolas de samba do Grupo Especial do Rio de Janeiro. A nova etapa de vendas para os 3 dias de desfiles competitivos e também o sábado das campeãs do Carnaval 2027 começaram às 7 da noite e os bilhetes, segundo a Ticketmaster, se esgotaram rapidamente. O ingresso no sambódromo da Marquês de Sapucaí custa R$ 250 por noite, tanto para as arquibancadas especiais dos setores 2 a 11, com exceção do setor 9, quanto para as cadeiras individuais numeradas no setor 12. A meia entrada custa R$ 125. Como no Carnaval de 2026, é possível adquirir apenas uma meia entrada por CPF para cada dia de desfile. O limite é de 4 por comprador. Esta é a terceira etapa de vendas para os desfiles das grandes agremiações. Até agora foram disponibilizadas as modalidades de passaporte, que dá direito aos 3 dias de desfiles competitivos, e ingresso sambista, em que o interessado define uma noite de espetáculo. De acordo com a Liga Independente das Escolas de Samba do Rio de Janeiro, novas fases da venda de ingressos ainda serão abertas. O Rio Carnaval acontece nos dias 7, 8 e 9 de fevereiro, com as 6 melhores colocadas retornando ao sambódromo no sábado seguinte, dia 13, para o desfile das campeãs. Da Rádio Nacional no Rio de Janeiro, Cristiane Ribeiro. Com uma média de 70 voos panorâmicos por dia, a cidade do Rio de Janeiro está na mira da Agência Nacional de Aviação Civil. A ANAC informou que vai reforçar a fiscalização desse tipo de voo e que está em contato com a Prefeitura Carioca para definir a linha de atuação conjunta na fiscalização, especialmente dos passeios panorâmicos. A medida foi anunciada 2 dias depois da queda de um helicóptero em uma região de mata fechada, próxima da Vista Chinesa, no Parque Nacional da Tijuca. No acidente, morreram o piloto e as 3 turistas colombianas que estavam na aeronave. Esse foi o 4º acidente com helicópteros neste ano, deixando um saldo de 13 mortos. A ANAC reiterou que a aeronave que caiu no sábado estava com a certificação em dia e que os voos panorâmicos devem ser prestados por empresas e profissionais devidamente certificados. Os corpos das três turistas continuam no Instituto Médico Legal, passando por exames de identificação. Já o corpo do piloto, Alessandro Rocha, foi sepultado na tarde desta segunda-feira. Da Rádio Nacional, no Rio de Janeiro, Cristiane Ribeiro.
15: A Secretaria de Estado de Defesa do Consumidor e o Procon Rio lançaram a cartilha digital Apostas Online, Bets e Jogos de Azar. Proteja seu dinheiro, sua saúde e sua família. A publicação educativa tem orientações para conscientizar a população sobre os riscos das apostas esportivas e dos jogos de azar online. Além disso, o guia oferece informações para prevenir o superendividamento, identificar sinais de perda de controle e indicar os canais de apoio para quem se sentir sob o risco de compulsão. Na cartilha, disponível para consulta na internet, os consumidores encontram explicações de como funcionam as plataformas de apostas e sobre as diferenças entre entretenimento, investimento e jogos de azar. Também traz um alerta para mecanismos que estimulam o jogador a permanecer apostando e esclarece sobre falsas promessas de lucro fácil, reforçando que apostas não representam uma forma segura de obtenção de renda. A publicação ainda traz como tema a proteção de crianças e adolescentes, ao lembrar que a participação de menores de 18 anos em apostas online é proibida por lei. A cartilha também aborda os impactos das apostas na saúde mental e nas relações familiares, apresentando informações sobre a ludopatia, que é o nome técnico para o vício em jogos de azar, e orientações para as pessoas que enfrentam dificuldade em controlar o hábito de apostar. Para prevenir o jogo descontrolado, o material reúne recomendações práticas contra prejuízos financeiros, apresenta a ferramenta oficial de autoexclusão das plataformas autorizadas e informa onde o consumidor pode buscar orientação, atendimento e apoio psicológico. Da Rádio Nacional no Rio de Janeiro, Priscila Terezo. Uma ferramenta digital que agiliza o trabalho de socorro dos bombeiros no Rio de Janeiro está prestes a completar um ano. É o aplicativo 193RJ, que funciona por meio de geolocalização. Para se ter uma ideia da procura, apenas na última semana, mais de 12 mil pessoas baixaram o app nas lojas digitais devido ao vendaval. O estudante Lucas Carmo usou a ferramenta em 19 de julho, quando percebeu um princípio de incêndio nos fundos de sua casa em Itaipava, na região serrana fluminense.
16: Aqui é um lugar bem ruim de sinal para qualquer coisa. Quando a gente viu o fogo, viu pegando na montanha toda, a primeira coisa que pensamos foi acionar o 93 e chamar os bombeiros. Só que aqui não tem sinal, então é difícil de fazer qualquer tipo de ligação. Como a gente tem a Wi-Fi, eu aproveitei a oportunidade e pesquisei, porque até então não tinha o conhecimento do aplicativo. E foi lá que eu vi o aplicativo do 93 e baixei. E em menos de 2-3 minutos eu já consegui acionar os bombeiros para minha localidade.
15: Ele afirma que o aplicativo ajudou a salvar a vegetação.
16: Eu acho que a ferramenta salvou a vegetação que a gente tem aqui hoje, porque se dependesse de ligação ou de ter que dar endereço, a gente não teria metade do que a gente tem aqui hoje. Então, sim, a iniciativa de criar um aplicativo que funciona por geolocalização, que te facilita a chamada e o acionamento do Corpo de Bombeiros, eu acho que é uma iniciativa excelente.
15: O primeiro sargento da Marinha, Igor Gabri, também usou o aplicativo após presenciar um acidente de trânsito com um capotamento em Seropédica, na Baixada Fluminense, e disse que o acionamento foi fácil.
17: Eu achei muito mais fácil porque pelo aplicativo, além de você informar ali, você vai informando a quantidade de vítimas, aonde foi, você pode enviar localização, até fotos dá para enviar também e fica teu contato ali. Se eles tiverem alguma dúvida, eles vão te ligar.
15: O tenente-coronel dos bombeiros Fábio Contreiras detalha as vantagens do aplicativo 193RJ, que permite o direcionamento das equipes e a redução no tempo de resposta das ocorrências.
18: A primeira é que o acionamento ele é feito através de um CPF cadastrado. Isso vai evitar e vai ajudar também a reduzir a quantidade de trotes que a gente recebe no dia a dia na central 193. A segunda vantagem que nós temos também é que a gente consegue agora precisar o local que tem a ocorrência. A gente consegue enviar através do endereço georreferenciado pelo GPS a localização exata daquela emergência. Isso vai facilitar e vai acelerar a chegada das nossas viaturas. Tem uma outra grande vantagem também, que ele tem recursos de acessibilidade de fala e de audição. Pessoas que têm deficiência nessa área vão conseguir utilizar o aplicativo sem maiores problemas.
15: O aplicativo está disponível gratuitamente para dispositivos Android e iOS e pode ser utilizado tanto por moradores quanto visitantes do estado. Da Rádio Nacional no Rio de Janeiro, Priscila Terezo.
12: A política de juros deve seguir cautelosa enquanto incertezas e riscos marcam a economia interna e externa. O Banco Central divulgou nesta terça-feira a ata da reunião do Comitê de Política Monetária, que reduziu para 14% ao ano a taxa básica Selic. O documento voltou a mencionar impactos da guerra no Irã e dúvidas sobre o rumo da política econômica norte-americana. Por isso, países emergentes, como o Brasil, devem ter cautela em meio à oscilação de preços de commodities, como o petróleo, por exemplo. O choque de oferta causado no mercado de petróleo é observado de perto pelo Copom, que vê influência no movimento recente da inflação e na trajetória futura. Dentro do Brasil, o Copom avalia que a manutenção da taxa de juros em níveis elevados tem ajudado a reduzir a demanda e a aplacar a inflação. A política fiscal novamente foi discutida na reunião porque ela tanto estimula a demanda quanto afeta a percepção sobre a sustentabilidade da dívida. Por isso, o Copom defende o alinhamento para facilitar a convergência da inflação para a meta. Frente a esses argumentos, o Copom avaliou que a magnitude do ciclo de adaptação vai depender da evolução do cenário para assegurar a convergência da inflação para a meta. Da Rádio Nacional em Brasília, Gabriel Brum.
15: A Polícia Civil realizou nesta terça-feira uma operação para combater um esquema de fraudes que estaria causando prejuízos ao sistema de distribuição de gás natural. Foram cumpridos 12 mandados de busca e apreensão na cidade do Rio de Janeiro, em Nova Iguaçu e Belfor Roxo, na Baixada Fluminense, e também na cidade de Congonhas, em Minas Gerais. As investigações mostraram que o grupo agia

0: acordo com a polícia, os suspeitos desviavam medidores de gás de uma concessionária e faziam alterações clandestinas nos aparelhos. Os equipamentos passavam por modificações internas, tinham identificações alteradas e depois eram colocados novamente em circulação de forma irregular. Um dos integrantes do grupo tinha acesso às instalações da empresa responsável pelo serviço. Ele seria encarregado de acompanhar a movimentação dos equipamentos e repassar informações que facilitavam a retirada dos medidores. A investigação revelou ainda que informações sobre fiscalizações eram vazadas para alguns proprietários e administradores de postos de combustíveis. Com esse alerta antecipado, estabelecimentos suspeitos conseguiam esconder possíveis irregularidades antes da chegada dos fiscais. Um dos avanços mais importantes do caso aconteceu após a análise de celulares e outros dispositivos eletrônicos apreendidos em etapas anteriores da investigação. Os policiais identificaram empresas do setor de instalação e manutenção de equipamentos de GNV que podem ter sido usadas para viabilizar parte das alterações feitas nos medidores. Além do prejuízo financeiro causado à concessionária, a polícia apura se as fraudes comprometeram a segurança e a confiabilidade da rede de distribuição de gás natural. Os investigados poderão responder pelos crimes de furto qualificado, receptação, estelionato e associação criminosa. Da Rádio Nacional no Rio de Janeiro, Tatiana Alves.
1: O IPCA, Índice Nacional de Preços ao Consumidor Amplo, ficou em 0,07% em julho, segundo dados divulgados nesta terça-feira pelo IBGE. O resultado representa desaceleração em relação ao mês anterior, quando o índice, considerado a inflação oficial do país, ficou em 0,16%. No acumulado de 2026, o IPCA está em 3,44%. Já nos últimos 12 meses, o percentual é de 4,44%, abaixo dos 4,64% registrados até junho. Segundo Fernando Gonçalves, gerente responsável pela pesquisa, o grupo Habitação foi o que mais pesou no resultado de julho.
2: A maior variação, 0,99%, e o maior impacto, 0,15 ponto percentual, vieram no grupo Habitação, com o avanço da energia elétrica residencial, que saiu de 1,53% para 3,09%. Em julho, além da incorporação de reajustes tarifários de concessionárias de algumas áreas do índice, permaneceu a vigência da bandeira tarifária amarela, com acréscimo na conta de luz de R$ 1,885 a cada 100 kWh consumidos.
1: O grupo Alimentação e Bebidas teve nova queda em julho, menos 0,67%. A alimentação no domicílio variou menos 1,14%, com influência das quedas do café moído, da cenoura, batata inglesa e do tomate. Já entre os produtos que registraram alta, destaque para o leite longa-vida, com 2,47% de variação, e para as frutas, com 1,20%. Entre as capitais, a maior variação, de 0,32%, foi registrada em Rio Branco. O menor resultado, de menos 0,45%, ocorreu em Belém. Ainda de acordo com o IBGE, o INPC, Índice Nacional de Preços ao Consumidor, ficou praticamente estável em julho, com variação de menos 0,01%, abaixo do resultado de junho, de 0,14%. Da Rádio Nacional, no Rio de Janeiro, Solimar Luz.
3: Uma operação da Polícia Civil da Bahia, deflagrada nesta terça-feira, bloqueou cerca de 38 milhões de reais em bens de um grupo suspeito de comercializar armas ilegalmente no estado. As ações ocorreram nas cidades baianas de Santo Estevão e Feira de Santana, além da capital sergipana, Aracaju. O Departamento de Repressão e Combate à Corrupção, ao Crime Organizado e à Lavagem de Dinheiro, DRACO, órgão ligado à Segurança Pública da Bahia, cumpriu 16 mandados de busca e apreensão contra os investigados. Segundo a apuração da Polícia Civil, a organização criminosa comercializava armas clandestinas do Rio de Janeiro para a Bahia. O grupo teria uma estrutura organizada com divisão de funções entre os integrantes e atuação nos dois estados. Ainda de acordo com os investigadores, a liderança do esquema atua a partir do Rio de Janeiro e é responsável por coordenar as remessas de armamento ilícito e a movimentação financeira da organização criminosa. Foram apreendidos veículos, notebooks, cerca de 150 cartões bancários e documentos relacionados a transações financeiras. Também houve o bloqueio de 38 milhões de reais em bens e contas dos envolvidos. As investigações continuam. A expectativa é que o material apreendido nesta terça-feira contribua para esclarecer a participação dos suspeitos no esquema, identificar outros possíveis envolvidos e detalhar a dinâmica de aquisição, transporte e distribuição das armas, além do fluxo financeiro utilizado pela organização. Da Rádio Nacional em São Luís, Madison Euler.
4: A previsão é de calor e tempo seco na região central do Brasil e de tempestades no sul até o fim da semana. Nesta terça, a umidade relativa do ar deve ficar entre 20% e 12% na Bahia, em Mato Grosso do Sul, no Tocantins e no Pará. A previsão também é de altas temperaturas em diversas cidades, como detalha o meteorologista do IMET, Mércio Dantas.
5: Hoje as temperaturas, especialmente ali no norte do Mato Grosso, ainda devem chegar aos 40 graus. Em boa parte do interior da região nordeste, região centro-oeste, até mesmo ali o Triângulo Mineiro, as temperaturas devem ficar acima aí dos 32, 34 graus em grande parte dessas áreas. Além disso, nós temos avisos de baixa umidade relativa do ar, especialmente entre Goiás, Tocantins e Mato Grosso, onde os ventos devem ficar abaixo de 20% na tarde de hoje.
4: No sul, a expectativa é pelo retorno das chuvas e do frio. As tempestades atingem principalmente o Rio Grande do Sul, como explica o meteorologista Mércio Dantas.
5: Hoje a chuva já volta para essas regiões, já volta até com forte intensidade em alguns pontos. Amanhã, a expectativa é que esses volumes se intensifiquem ainda mais entre Rio Grande do Sul e Santa Catarina. Outro destaque é uma massa de ar frio que está atuando aí sobre a região. As temperaturas hoje ficaram próximas aí de zero grau nas regiões serranas, ali, especialmente do Rio Grande do Sul. E as temperaturas para hoje ainda ficam bem baixas entre Rio Grande do Sul e Santa Catarina. As máximas não devem passar dos 15, 16 graus.
4: No Rio Grande do Sul, mais de 25 mil moradores continuam sem luz após a passagem do ciclone. A maioria, cerca de 20 mil, vive em Santa Vitória do Palmar e no Chuí. As cidades entraram no quinto dia sem energia após a queda de duas torres de transmissão na Lagoa Mirim, que leva energia para os municípios. A concessionária informou que trabalha na reconstrução das torres, mas nos últimos dias o serviço foi afetado pelos ventos na região. A empresa aguarda melhora nas condições meteorológicas para avançar nas ações. Da Rádio Nacional em Brasília, Renato Ribeiro.
6: Falta participação social nos debates e decisões relacionadas aos setores de petróleo e gás no Brasil, afirmam trabalhadores do setor. Mudar isso é uma das propostas da Plataforma de Políticas Públicas Setoriais 2027-2031, lançada nesta terça-feira pela Federação Única dos Petroleiros e pelo Instituto de Estudos Estratégicos de Petróleo, Gás e Biocombustíveis. O documento tem 50 propostas, divididas em quatro eixos, para o debate público em torno do setor de energia. A coordenadora-geral da FUP, Cibele Vieira, diz que os recursos naturais devem servir ao bem-estar da população, com combate à pobreza energética e distribuição da riqueza. Essa é a ideia

0: aprofundando como fazer. Você tem na maior participação da sociedade, você tem carimbar as verbas para destinação social e você tem tecnicamente mesmo. Nós somos uma categoria industrial. Então, tendo que discutir como que o desenvolvimento da atividade do setor petróleo e gás tem que estar amarrado com um plano de indústria para o Brasil.
1: O texto inclui ainda as terras raras e minerais críticos. A exploração desses bens naturais também deve ter o foco em toda a sociedade, disse Belli.
0: Esses minerais, eles têm que servir para o desenvolvimento como um todo. Ele não pode servir para alguns desenvolver uma tecnologia, se apropriarem dela, cobrar altíssimo para qualquer pessoa ter acesso e concentrando maior, né, mais ainda, a riqueza. Que o que a gente vê a nível planetário hoje é que a concentração de renda ela vem aumentando, ela não vem diminuindo. A desigualdade social ela vem aumentando.
1: A plataforma traz sugestões para aprimoramento regulatório e produtivo, como o uso de conteúdo local. Outra proposta é o programa Combustível Sem Segredo, para dar transparência ao consumidor sobre os fatores que compõem o preço do combustível. O documento ainda defende o fortalecimento da Petrobras e uma transição energética que olhe para o meio ambiente e para a sociedade. Da Rádio Nacional em Brasília, Gabriel Brum.
2: Três vereadores de Sobral, no Ceará, foram presos e afastados dos mandatos por 180 dias durante uma operação nesta terça-feira. Eles são investigados pela possível atuação em uma organização criminosa com influência no processo eleitoral no município nos anos de 2024 e 2026. A Operação Omertá cumpriu 25 mandados de busca e apreensão, 14 de prisão preventiva e 5 medidas de afastamento temporário de cargos públicos. Segundo a Polícia Federal, entre os alvos estão 2 agentes públicos e 1 advogado suspeito de integrar um núcleo de liderança e de execução de ordens para interferir nas eleições. Os agentes apreenderam aparelhos, celulares, documentos e outras provas. A justiça também proibiu o contato entre os investigados e as testemunhas, além de determinar que a Câmara Municipal de Sobral apresente a relação completa dos ocupantes de cargos comissionados, funções de confiança e contratados temporários. São investigados os crimes de lavagem de dinheiro, organização criminosa, extorsão, corrupção, além de impedimento ou embaraço à propaganda eleitoral. O caso tramita sob segredo de justiça. A operação foi realizada pela FICO, a Força Integrada de Combate ao Crime Organizado no Ceará, e pelo Ministério Público Eleitoral. A FICO é coordenada pela Polícia Federal. Da Rádio Nacional em Brasília, Renato Ribeiro.
3: No futebol masculino, foram sorteados agora pela manhã os confrontos das quartas de final da Copa do Brasil. E vai ter muita emoção e rivalidade envolvida nessa fase, viu? Isso porque teremos 3 clássicos estaduais nesses 4 confrontos. Um deles será o clássico Grenal. Os gaúchos Internacional e Grêmio se enfrentam com o primeiro jogo no estádio do Inter, o Beira Rio. O outro clássico será o Mineiro, Cruzeiro e Atlético, com o Cruzeiro mandando a primeira partida no Mineirão. E por fim, Palmeiras e Santos completam os clássicos dessas quartas de final com a primeira partida no Nubank Park do Palmeiras. Vasco e Vitória fazem o último enfrentamento dessa fase, com mando de campo para a equipe carioca. Os jogos de ida das quartas de final da Copa do Brasil estão marcados para os dias 26 e 27 de agosto. Da Rádio Nacional em Brasília, Daniel Ito.
4: 224 mortes foram confirmadas no terremoto que atingiu diversas cidades na Colômbia, o mais forte dos últimos anos, de acordo com a agência Reuters. 60 mortes a mais apenas na manhã desta terça-feira. De acordo com o Escritório de Coordenação de Ajuda da ONU, quase 5 mil casas foram danificadas e 387 foram destruídas. Mais de 500 instituições de ensino, 24 instalações de saúde e 350 centros comunitários também foram afetados. De acordo com a Associação Colombiana de Cidades Capitais, 165 edificações colapsaram. Após relatos de saques na cidade de Cali, mais 400 soldados do exército colombiano chegaram para reforçar a segurança. Agora, quase 1000 soldados estão posicionados nos 40 pontos mais afetados pelo terremoto. O continente americano tem um histórico de grandes terremotos ao longo dos séculos. O mais trágico atingiu o Haiti em 2010, quando morreram mais de 300 mil pessoas. A Venezuela, por exemplo, ainda está se reconstruindo de 2 grandes tremores no mês de junho, que deixaram mais de 6 mil mortos.

0: Da Rádio Nacional em São Luís, Gabriel Correa.
1: Um novo protocolo para detectar a ocorrência de câncer colorretal será incluída na tabela de procedimentos do SUS. É o FIT, sigla em inglês para definir o teste imunoquímico fecal, que analisa a presença de sangue oculto nas fezes de pacientes homens e mulheres com idades entre 50 e 75 anos. Mas é preciso atenção, pois o FIT só é indicado para investigar o quadro de pessoas assintomáticas, não sendo recomendado para outros grupos. Ele serve para identificar a presença de pequenas quantidades de sangue, invisíveis a olho nu, que podem indicar a presença de pólipos, lesões pré-cancerígenas ou câncer no intestino. Diferente dos antigos exames do gênero, o FIT usa anticorpos específicos para detectar o sangue, algo que aumenta sua precisão. Segundo o Ministério da Saúde, a sensibilidade do teste varia entre 85% e 92% para identificação de possíveis alterações. A testagem dispensa restrições alimentares prévias e pode ser feita a partir de uma única amostra. Entre as vantagens estão resultado rápido, custo mais barato e praticidade, já que não exige equipamentos automatizados complexos. Cada paciente receberá o kit para coleta em casa. Após a coleta, o material deve ser levado para análise laboratorial e, caso houver a presença de sangue oculto, o paciente deverá realizar exames complementares. Com a inclusão do teste na rede SUS, estima-se que mais de 40 milhões de pessoas tenham acesso a esta forma de detecção precoce deste tipo de câncer, que, com exceção dos tumores de pele não melanoma, é o segundo mais recorrente no Brasil. Além disso, de acordo com o Instituto Nacional do Câncer, ainda estima-se a média de 53,8 mil novos casos a cada ano do triênio 2026-2028. Segundo o Ministério da Saúde, a colonoscopia ainda é a principal forma de avaliar o intestino, pois permite visualizar diretamente o cólon e o reto, além de retirar pólipos durante o procedimento, evitando que algumas lesões evoluam para o câncer. Sob supervisão de Ana Lúcia Caldas, da Rádio Nacional do Rio de Janeiro, João Barbosa.
2: Representantes da plataforma online Discord se reuniram nesta terça-feira com a Superintendência de Fiscalização da Agência Nacional de Proteção de Dados para dar andamento aos diálogos sobre possível descumprimento do Estatuto da Criança e do Adolescente Digital. Na sexta-feira passada, a ANPD iniciou um processo de fiscalização contra o Discord para apurar indícios de descumprimento de deveres previstos no ECA Digital, que está em vigor desde março deste ano. Uma das medidas previstas em caso de irregularidades constatadas é de multa de até 50 milhões de reais por infração. Na abertura do processo, a agência deu 5 dias úteis para que a plataforma envie informações sobre mecanismos existentes para prevenir e combater violações graves contra crianças e adolescentes. Para Tiago Vizioli, integrante da Childhood Brasil, organização que atua na prevenção e no enfrentamento do abuso e da exploração sexual de crianças e adolescentes, o Estado está atento aos acontecimentos e levando em conta justamente as sanções previstas no ECA Digital.
3: No Brasil, adotou-se um modelo de não banimento total. As plataformas, elas vão ter que garantir navegações adequadas às idades dos seus usuários, que não é a mesma coisa que banir para todo mundo com menos de 13, 15 ou 16 anos de idade. E, portanto, tem tido, desde as discussões antes da aprovação no Congresso mesmo, durante a tramitação, tem tido boa vontade por parte da maioria das empresas em cooperar e crescer juntos e ver como é que isso vai se desenvolver. A aplicação de uma eventual sanção indica que aquele conjunto de artigos do 27 ao 30 do ECA Digital está sendo observada e que as sanções previstas estão sendo cumpridas.
2: Vale lembrar que a plataforma é alvo de investigações policiais por ser utilizada para a prática de crimes como estupro virtual, indução ao suicídio, automutilação ao vivo, maus tratos a animais, compartilhamento de exploração sexual infantil e violência psicológica. No começo da semana passada, um adulto foi preso e 5 adolescentes apreendidos na operação que investiga a morte de uma menina de 13 anos no Mato Grosso do Sul. O grupo seria o responsável por fazer uma transmissão ao vivo no Discord, induzindo a menina a tirar a própria vida, enquanto outras pessoas assistiam. Em nota enviada à nossa reportagem, o Discord informou ter investigado um servidor privado no qual acredita-se que indivíduos envolvidos em atividades criminosas tenham incentivado a automutilação e o desativou antes da morte da adolescente. Segundo a plataforma, o acesso ao servidor privado dependia de convite e ele não podia ser encontrado por outros usuários do Discord. Além disso, a plataforma informou que extremistas violentos foram detidos porque o Discord fez denúncias proativas e ofereceu respostas aos pedidos das autoridades policiais. Se você está passando por momentos difíceis e precisa de apoio emocional, ligue de graça para o CVV, Centro de Valorização da Vida, pelo telefone 188 ou acesse o site cvv.org.br, que tem atendimento via chat 24 horas por dia. Da Rádio Nacional em Brasília, Sayonara Moreno.
0: A partir dessa quarta-feira, o Brasil disputa o Campeonato Mundial de Ginástica Rítmica, que acontece na cidade de Frankfurt, na Alemanha. A edição número 42 do torneio também serve como classificatória para os Jogos Olímpicos de Los Angeles 2028. De acordo com o Comitê Olímpico Internacional, esse Mundial teve um registro recorde de participação. São 102 ginastas representando 78 países. Muita torcida para as atletas brasileiras, porque esse Mundial na Alemanha é fundamental no ciclo esportivo internacional da ginástica rítmica. As três primeiras posições para o individual e as três primeiras para conjuntos poderão garantir vaga nos Jogos Olímpicos de Los Angeles 2028. As vagas são para os comitês nacionais e não para atletas específicas. A definição dos nomes em 2028 será de cada comitê. E atenção para o cronograma do Mundial de Ginástica Rítmica na Alemanha. Entre os dias 12 e 13 de agosto, quarta e quinta, são as classificatórias individuais. No dia 14, sexta-feira, é a final do individual geral. Pelo Brasil, Bárbara Domingos, a atual campeã pan-americana, Giovana Santos e Maria Eduarda Alexandre disputam as provas individuais. Entre os dias 15 e 16 de agosto, sábado e domingo, são as provas do conjunto e as finais individuais por aparelho. Se forem considerados os resultados das etapas da Copa do Mundo deste ano, a equipe do Brasil é uma das favoritas nas provas de conjuntos, ao lado da Rússia, China, Alemanha, Japão e Ucrânia. Da Rádio Nacional em São Luís, Gabriel Correa.
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excelente manhã de quinta-feira pra você que tá comigo aqui na Mundo Livre FM. Sou Silvia Sprenger. Bora curtir música bacana juntos? Começa os trabalhos hoje com Blind Melon, No Rain.

0: Livre, sua atitude sonora, sim, dois pés na porta com Foo Fighters aqui já cedinho em The Pretender. E ainda abre o Lavigne com Nobody's Home. Nosso Mundo Livre Flow tá chegando, viu? Intervalinho muito rápido agora e o Flow chega aí com 10 sons na sequência pra você curtir. Depeche Mode faz as honras hoje e abre essa edição do Flow.
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0: sua atitude sonora. Oingo Boingo, Stay. Agora aqui no Flow temos Lynyrd Skynyrd.
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0: Mundo Livre, sua atitude sonora, som dos Sex Pistols, Anarchy in the UK e ainda a Tijuana, tropa de elite. Essas duas pedradas aí fecham a nossa primeira edição do Mundo Livre Flow dessa quinta-feira. Foram 10 sons na sequência e você curtiu o que eu tô sabendo. E eu também, viu, gente? Tava bom demais, né? Não perca as demais edições do Flow espalhadas estrategicamente na nossa programação. E também não perde o Mundo News, né? Que já tá chegando aí com música boa e informação na medida certa. Bom dia.
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0: Olá, muito bom dia para você que está com o Mundo Livre. Agora são 6 horas e 59 minutos. Está começando mais uma edição do Mundo News, o programa em que o planeta é notícia. Eu espero que esteja tudo bem com você aí desse lado. Por aqui tá tudo ótimo. Eu sou o Everton Liberto, chegando agora no seu rádio. E vou contigo aqui na Mundo Livre Maringá até as 11 horas da manhã. Até as 9, eu trago as principais notícias do Brasil, de Maringá, do mundo, para você começar a sua quinta-feira, hoje dia 13 de agosto, muito bem informado, muito bem informada. Teremos vários assuntos por aqui, também é claro a sua participação. Já te convido a mandar a sua mensagem aqui pro nosso WhatsApp no 991-44-2925. Já começou o Mundo News ao som de Red Hot Chili Peppers, Scar Tissue. Agora são 7 horas em ponto. Um bom dia para você.

0: Mercado Livre, sua atitude sonora. Tá aí, Engenheiros do Havaí com Infinita Highway. Antes, YouTube, Street of Dreams, Natalie Imbruglia, Torn e ainda Red Hot Chili Peppers, Scar Tissue. Foram as quatro primeiras dessa edição do Mundo News, o programa em que o planeta é notícia. 7:16 agora. Seguimos juntos por aqui com muita música de atitude e também informação no seu rádio. Eu sou o Everton Liberto e agradeço muito a sua companhia, a sua audiência, você que já está aí circulando pelas ruas e avenidas de Maringá, está trabalhando já, é motorista de aplicativo. Obrigado por levar o Mundo Livre FM de carona no seu rádio, hein? E a galera também que está levando a criançada para a escola, que maravilha! Que todos aí tenham um bom dia. É o caso da Carla, por exemplo, que está levando a Fabiana e o Pedro para a escola, começando o dia. Bem-vindo ao Mundo Livre, valeu demais, família. A Suzana já tá por aqui também na sintonia, bom dia pra você, Suzana. Cleiton Silva também já mandou a mensagem dele. O Zé Adilson já mandou o áudio também. Daqui a pouquinho escuto, Zé, um abraço pra você, obrigado pela companhia. 991-442925, já manda aí também o seu bom dia. Daqui a pouquinho tem enquete. Primeiro, a gente vai falar de um assunto que merece muito a nossa atenção. Porque é o seguinte, gente, aqui no Mundo News, a gente sempre tenta fazer um programa leve para você começar o seu dia bem informado, mas também sem ser bombardeado com notícias ruins, mas sabemos que essas notícias, elas existem, mesmo a gente trazendo elas aqui ou não. Nos últimos dias, a gente tem vivido dias muito tristes no trânsito da cidade e ignorar isso tem sido muito difícil até mesmo pra gente aqui na Mundo Livre. A sequência de acidentes graves registrados recentemente aqui em Maringá levou a prefeitura a anunciar que pretende intensificar as ações de fiscalização, conscientização e prevenção no trânsito. A manifestação ocorreu após a morte de Felipe Zangari, de 20 anos, em uma colisão entre uma motocicleta e um carro na Avenida Nildo Ribeiro da Rocha. O prefeito Silvio Barros esteve no local do acidente e afirmou que a situação exige medidas mais firmes. Segundo ele, 9 pessoas morreram em acidentes de trânsito em Maringá nos últimos 30 dias, sendo que 5 dessas vítimas tinham menos de 22 anos. A prefeitura pretende reunir os órgãos responsáveis pela segurança e pelo trânsito para discutir novas estratégias. Entre os comportamentos que devem receber atenção estão o excesso de velocidade, o avanço de sinal vermelho, uso de celular ao volante e a condução de veículos após o consumo de bebidas alcoólicas. A intenção é ampliar as ações para reduzir o número de acidentes e mortes no trânsito de Maringá. E fica aqui um pedido da Mundo Livre FM. Vamos cuidar um dos outros no trânsito, gente. Por favor, respeitar o limite de velocidade, não usar o celular ao volante, não dirigir depois de beber e, principalmente, entender que alguns segundos de pressa podem mudar uma vida inteira. A gente quer continuar levando informação, música e leveza todos os dias. E assim a gente vai fazer. Essa é a nossa missão aqui em Maringá. Mas nós queremos também, acima de qualquer coisa, que você chegue bem ao seu destino. Então, no trânsito, atenção, respeito e cuidado nunca são demais. 7:19, seguindo com a nossa missão de deixar o seu dia mais leve, o seu dia começar mais leve aqui com a Mundo Livre FM, a gente pula para nossa enquete do dia. Tem coisa que a gente olha e pensa: ah, um dia eu vou aprender isso. Só que aí o tempo passa, né? E esse um dia nunca chega. Né? Pode, sei lá, ser tocar um instrumento, falar outro idioma, cozinhar alguma coisa diferente, desenhar, dançar, cantar. Sabe aquela habilidade que você sempre quis ter, mas nunca conseguiu dominar? É agora, é a hora de você contar pra gente, então, qual é essa habilidade que você gostaria de ter e nunca conseguiu aprender? Conta pra mim no WhatsApp da Mundo Livre, 991-442925. Tá valendo hoje um baralho da Mundo Livre, aquele baralho com os ícones do rock da sua rádio de atitude. Então é esse baralho que você pode levar hoje. Pra isso, tem que responder a enquete e não esquecer de assinar a mensagem também, tá? Muito importante que você coloque aí o seu nome completo pra validar a sua participação. Qual habilidade você queria ter e nunca conseguiu aprender? Manda pra mim no WhatsApp e a gente vai junto por aqui conversando bastante até as 9:00 da manhã com o Mundo News, que volta já já ao som de Pink Floyd.
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2: Roubo de cabos de carregadores tem se tornado tema frequente no Brasil e novas soluções para a proteção estão surgindo. Eu sou Matheus Afonso, da Elétrica RBR, e o cenário é mais ou menos o seguinte. A infraestrutura de carregadores rápidos na rua de carros elétricos tem crescido e é uma estrutura um tanto quanto cara. Só que essa estrutura tem cabos que custam um valor elevado e tem um interior, um material que tem um valor também de revenda. E o que está acontecendo é que muitos cabos têm sido furtados ou roubados justamente como um produto para ser vendido. E a questão é como proteger. As empresas de carregadores desenvolvem soluções agora para colocar proteções ao redor dele, colocando capas, sejam elas de plástico, sejam elas de ferro, enfim. E a ideia é justamente evitar que os cabos sejam cortados. A medida ainda não tem uma solução como um todo, mas vale destacar, cada vez mais ideias devem surgir. Quer ver de perto? Me segue, @ElétricaRBR.
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0: Aí na Mundo Livre, sua atitude sonora, Youngblood com Aerosmith, My Only Angel. Antes, teve Titã, Sonífera Ilha e Pink Floyd com Money. 7:36 agora. E a Prefeitura de Maringá iniciou a instalação de novos semáforos no cruzamento da Avenida Alziro Zarur com as ruas Almerinda Silveira Coelho e Rodolfo Krem, que margeiam o contorno norte. A medida busca aumentar a segurança de pedestres e motoristas e melhorar a organização do tráfego no local. A mudança deve beneficiar principalmente moradores do conjunto habitacional João de Barro Thaís, também Parque Hortência 2, Jardim Três Lagoas e Moradias Atenas. Segundo a Secretaria de Mobilidade Urbana, os equipamentos devem entrar em funcionamento em até 30 dias. A instalação foi definida após estudos técnicos sobre o volume de veículos e as condições de circulação, além de solicitações da comunidade. O secretário de Mobilidade Urbana, Luciano Brito, afirmou que os novos semáforos vão organizar o fluxo e reduzir as filas nos horários de pico. E ainda falando de trânsito, a Avenida Tiradentes em Maringá terá um novo trecho interditado a partir desta sexta-feira por causa das obras na faixa elevada do eixo monumental. O bloqueio será no trecho entre as avenidas Erval e Duque de Caxias, no sentido Parque do Ingá. A interdição marca o início da segunda etapa dos serviços. A obra prevê a construção de uma estrutura para interligar a Praça Renato Celidônio à Praça da Catedral. No sentido do Parque do Ingá para a Praça Manuel Ribas, cerca de 50% dos serviços já foram concluídos. Com a nova etapa, os motoristas devem então ficar atento à sinalização e às alterações no trânsito da região da Avenida Tiradentes. Então, bastante atenção aí se você puder evitar o trecho ali, principalmente em horários de pico, com certeza você vai ganhar um tempinho aí. Agora são 7:38. Partiu enquete. Conta pra mim aqui no nosso WhatsApp qual habilidade você gostaria de ter e nunca conseguiu aprender. Tá valendo hoje o baralho da Mundo Livre. A Sol escreveu que sempre quis dançar. Ela escreveu aqui, Everton, sabe aqueles patinhos? Não sei se é patinhos ou passinhos. Deve ser passinhos que a galera dança. Ela até se arriscou, mas acabou se enrolando e, na opinião dela, foi um fiasco. Valeu demais, só um beijo pra você. O Renato Junqueira, Everton, o que eu venho protelando há anos e ainda gostaria de aprender é francês e italiano. O Renato aqui que já fala inglês e espanhol e que tá há pelo menos 15 anos ensaiando aí pra começar a estudar mais um idioma. O Felipe está participando aqui também. Ele diz que a vontade dele é de ter aprendido a tocar violão e guitarra. Mas também não rolou, né, Felipe? Ele até perguntou aqui, fez um parênteses, perguntando aqui se a Mundo Livre vende o baralho. A gente não vende esse baralho, Rodolfo. Mas você tá concorrendo aqui, ó. Respondeu direitinho a enquete, colocou o nome completo. Você pode levar esse baralho que é lindíssimo, meu caro. Um abraço. Rodolfo Gomes, ele disse que gostaria de aprender inglês. Everton, pensa num bloqueio que eu tenho com isso. Tenho até facilidade, me viro mais ou menos, mas nunca consegui chegar a um nível satisfatório. Só que ele não perdeu a esperança, não. E você vai conseguir, viu, Rodolfo? Um abraço pra você. O Cleiton Tadeu. Everton, o que eu sempre falei que gostaria de aprender é tocar violão. É algo básico, eu acredito que todo mundo aí vai falar. Acho legal demais tocar. Até comentei aqui com o Cleiton que eu cheguei a comprar violão, iniciei aulas, mas também não consegui, viu, Cleiton? Não consegui, mas foi por falta de dedicação da minha parte aqui. A Evelyn Delefrati, bom dia! Eu queria muito aprender a tocar piano, teclado, guitarra e tentei tocar bateria, mas nunca é tarde para aprender uma coisa diferente. Boa, Evelyn, é isso aí. O Joelson Dantas, a habilidade que eu nunca consegui adquirir sempre foi a dedicação e foco para o emagrecimento. Olha só, já até fui magrinho por praticar esportes, mas em relação à dieta, na alimentação, nunca consegui manter o foco. Aí, ó. A Ana Paula Angelotti, pra gente encerrar esse bloco aqui, disse que desde a infância ela quis aprender a tocar piano. Ela acha muito lindo. traz paz. Só que agora, aos 43 anos, sim, ela tá conseguindo fazer aulas e tá amando. Que bom, Ana, que bom que você tá conseguindo tirar aí esse plano, esse projeto do papel. E realmente, né, ver pessoas, assistir pessoas tocando piano é muito bonito. Ontem mesmo, eu fui num estabelecimento comercial e tinha lá uma moça tocando piano. Realmente muito bonito, até parei para assistir ali porque é legal demais. Um beijo para você, Ana, obrigado aí e parabéns pelas aulas que você tá fazendo de piano e conseguindo tocar. 7 horas e 41 agora, enquanto você vai escrevendo sua mensagem para cá, contando para mim aí qual habilidade você gostaria de ter aprendido e nunca conseguiu, eu vou preparar o próximo bloco, vou tocar o break aqui, vou preparar o próximo bloco que vai ter Pearl Jam, vai ter ainda Beach Boys e outras coisinhas, tá? Convido você a continuar comigo e escrever sua mensagem pra cá, porque você pode faturar hoje o baralho da Mundo Livre com os ícones do rock. Meu, inclusive tô com um baralho aqui no estúdio, eu tive que buscar, porque eu não lembro de todas as cartas, né? Mas, assim, é um baralho muito inteligente, acima de tudo, sério. Muito inteligente, tem os coringas, um coringa, pra você ter ideia, é o David Bowie, né? O U2, por exemplo, é ali o 2 de ouros, né? Os Beatles estão, o quarteto, né? São o número 4 de cada carta, né? De copas, ouros, paus e espadas. Então, assim, é um baralho muito inteligente, cheio de easter eggs. E respondendo até a participação do nosso ouvinte aqui, do Felipe, ele não tá à venda. Você só pode ganhar participando aqui da nossa programação da Mundo Livre FM. Vou fazer break então, 7h42. Daqui a pouquinho eu volto com mais Mundo News.
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0: 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Tá aí Beach Boys, Surfing USA. Joe também tocou com Teletia, Gautier, Somebody That I Used To Know e Pearl Jam, Something Special. Que blocaço, hein? Tá louco? Agora são 8 horas em ponto. Bom dia pra você que tá curtindo a Mundo Livre FM nessa quinta-feira. Obrigado pela sua companhia. Você que tá aí no trânsito curtindo a Mundo, vá com calma, tá? Sem pressa, não mexe no celular, vai só curtindo a melhor playlist do seu rádio e também ficando informado, informada aqui com a gente. A gente segue então com notícia aqui no Mundo News. Bom, e o Senado aprovou um projeto que permite ao governo usar uma receita extra obtida com a venda de petróleo para reduzir impostos sobre combustíveis. Foram 61 votos a favor e 2 contra. Como o texto já tinha sido aprovado pela Câmara, agora segue para a sanção do presidente Lula. Na prática, a proposta permite que o governo reduza tributos sobre combustíveis e compense a perda de arrecadação com o aumento extraordinário das receitas da União, provocado pela alta internacional do petróleo. Podem ser usados nessa compensação royalties e participações especiais da União pela exploração de petróleo e gás, impostos pagos pelo setor de óleo e gás e dividendos de estatais ligadas ao segmento. O projeto também prevê benefícios tributários para a indústria de fertilizantes e para o setor de minerais críticos e estratégicos. A isenção também vai valer para a Copa do Mundo Feminina de 2027, que será realizada no Brasil. Seguimos por aqui com a nossa enquete do dia e eu quero saber de você, ouvinte de atitude, qual habilidade você queria ter e nunca conseguiu aprender? Tá valendo hoje o baralho da Mundo Livre. Conta pra mim aqui no WhatsApp 991-442925. A minha habilidade, essa que eu sei mesmo, é dar presente pra vocês. Ah, essa eu sei. E eu quero liberar esse baralho aí e falar o seu nome no final do programa. Então vem comigo, responda a enquete e não esqueça de confirmar o seu nominho aqui no WhatsApp. A Suzana diz que a habilidade que ela gostaria de ter e nunca conseguiu aprender é de andar de patins. Ela diz que levou vários tombos e antigamente ninguém usava qualquer, não entendi o final da mensagem aqui, mas deu para entender que a Suzana gostaria muito de andar de patins. Um beijo para você, Suzana, obrigado pela participação de sempre. O Aloísio tá aqui participando, ele escreveu assim: Everton, um dos meus sonhos é ser músico, queria muito aprender ukulele. Até tenho um parado em casa, mas nunca fui atrás. Boa, o Antonione Freitas, ele escreveu aqui: tenho vontade de aprender violino. Entretanto, a idade, né, 44, é descaradamente um impeditivo para esse instrumento. Então, a vontade vai ficar para os meus sonhos. É mesmo, meu querido? Com 44 anos não dá para aprender um violino, não? Será? O César Augusto: Everton, o que eu queria ter aprendido é tocar violão. Nunca é tarde, mas é um antigo desejo. A Regiane, participando aqui também, diz que uma habilidade que ela gostaria de desenvolver é aprender a tocar piano. Ela disse que gosta muito de assistir alguém tocar um piano. Agora, com 53 anos, estou juntando dinheiro para comprar o meu piano e depois aprender. Espero viver aí mais meio século. Amém, Regiane. Tomara, você vai aprender muito antes disso, não tenho dúvida. O Luciano Carvalho também aqui participando, ele escreveu assim: Everton, gostaria muito de saber desenhar. Eu acho lindo. E eu só percebi que eu era ruim quando eu desenhei um tatu e as pessoas acharam que era um jacaré. Abandonei a carreira. Pelo tanto, inclusive ele escreveu aqui o seguinte: Everton, pelo tanto de gente querendo aprender inglês e espanhol, eu acho que eu vou dar aula particular, hein? Boa, Luciano. Se for anunciar suas aulas, conte aqui com o Mundo Livre, tá? A Livian tá aqui participando também pra gente encerrar esse bloco, 8 e 4 agora. Ela escreveu assim: eu sempre quis aprender algum instrumento musical. Quero ver se ainda esse ano inicia um curso. Boa, Livian, um abração pra você. Bora nessa então, participe você também da enquete do dia. Qual habilidade você queria ter e nunca conseguiu aprender? 991-442925, tô aqui aguardando a sua participação.
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0: Horas e 6 minutos agora. Um bom dia pra você que tá curtindo o Mundo Livre FM nessa manhã de quinta-feira. Tá tudo certinho por aí? Ah, eu espero que sim. Por aqui tá tudo bem também. Te convido a continuar comigo, porque a gente vai até as 9 horas da manhã com o Mundo News, o programa em que o planeta é notícia. Agora com o Arctic Monkeys, Do I Wanna Know.

0: 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Spin Doctors, Two Princes. Antes, Bikini com Big Mountain, A New Wind Blowing, para a versão de Vento Ventania. Esse som ficou demais, né? Que parceria bacana. Ainda teve Roxette com Joyride. E nós começamos a segunda hora do Mundo News ouvindo Arctic Monkeys, Do I Wanna Know. Agora são 8 horas e 22 minutos. Bom, e a Agência Nacional de Proteção de Dados determinou ontem a suspensão das transmissões ao vivo do Discord no Brasil. A medida é preventiva e dá à plataforma 3 dias úteis para interromper as lives e outros recursos equivalentes a compartilhamento de vídeo. A decisão foi tomada após a ANPD identificar falhas nas medidas de proteção de crianças e adolescentes contra conteúdos e práticas envolvendo violência, assédio, automutilação e suicídio. A agência também apontou que desde março, as transmissões de áudio e vídeo do Discord passaram a utilizar criptografia de ponta a ponta. Com isso, a plataforma não consegue acessar diretamente o conteúdo durante a transmissão, dificultando mecanismos de análise e detecção de violência em tempo real. Segundo a agência, a plataforma passou a depender de sistemas automatizados e de denúncias dos próprios usuários, considerados insuficientes. A suspensão, no entanto, não significa que o Discord será bloqueado no Brasil. A medida vale especificamente para a função de transmissão ao vivo e vai continuar até que a empresa comprove a adoção de medidas eficazes de proteção. A plataforma poderá recorrer da decisão e, se forem confirmadas irregularidades, poderá sofrer sanções, incluindo multa de até 50 milhões de reais por infração. 8 horas e 24 agora. Seguimos por aqui com a nossa enquete de hoje. Estamos falando sobre habilidades, mas aquela habilidade que você não tem. Habilidades que você queria ter, mas nunca conseguiu aprender. Conta pra mim aqui no WhatsApp 991-442925. Tá valendo hoje, baralho da Mundo Livre. O Luiz Carlos escreveu que gostaria de saber dançar a dança de salão. O Luiz Guilherme escreveu queria saber desenhar à mão aqueles desenhos de pessoas. Jaqueline de Oliveira, bom dia, Everton. Gostaria de saber nadar. Eu morro de medo e foi a primeira coisa que eu fiz questão de que a minha filha aprendesse. Aí, ó, que legal, sua filha já superando os seus medos, isso é muito bacana. O Pedro Miguel, bom dia, Everton. Queria tocar qualquer instrumento, mas não toco nem campainha. Luciano, ouvindo a Mundo Livre de Sarandi. Nunca consegui andar de carrinho de rolimã, Everton. Toda vez que eu subi em um, era uma unha a menos. A Caroline Pinheiros, que gostaria de aprender a dobrar a língua. Olha que habilidade curiosa. Não consegue dobrar a língua? Será que eu consigo? Pera aí. Eu acho que eu consigo, hein, Caroline? Beijão pra você. A Gleisiele Avelar tá curtindo a Mundo Livre. Ela gostaria de aprender a tocar violão. Ela disse que até comprou um violão, mas ele tá lá parado, todo empoeirado, né, Gleisiele? A Pri de Paula sempre quis aprender a falar e cantar inglês. Mas até o português tá difícil pra ela. E uma mensagem aqui de alguém que não assinou, mas eu achei sensacional. Eu queria muito ter a habilidade de dar mortal, eu acho muito legal, mas eu tenho medo ainda. Quem sabe algum dia? Boa, habilidade de dar o mortal, cara. Eu achei sensacional isso aqui. Agora são 8 horas e 26 minutos e você, ouvinte Mundo Livre, quero saber qual que é a habilidade que você não tem e gostaria de ter, gostaria de aprender. Escreve pra mim no 991-442925, coloca o seu nome completo na mensagem e você pode faturar, sim, aquele baralho de atitude da Mundo Livre FM. Bora nessa, então?
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0: 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Tá aí Garbage, Only Happy When It Rains. Antes, novidade aqui na programação, som novo do Green Day, que ficou sensacional, hein? I Am Never Gonna R.A.P. Ainda teve Rolling Stones, Anybody See My Baby e Metallica, The Unforgiven. Agora são 8h45, muito bom dia pra você, excelente quinta. Tem previsão do tempo chegando agora aqui no Mundo News. Bom, e nessa quinta-feira as temperaturas sobem em todo o estado, com valores acima de 25 graus em todas as regiões e máximas superiores a 30 graus no noroeste. O aumento do calor está associado ao ingresso de ar quente e úmido vindo do norte do Brasil, favorecido pela formação de uma área de baixa pressão que está sobre o sul do Brasil. Há uma pequena possibilidade de chuva em Maringá entre hoje e amanhã, mas se chover vai ser bem pouco e de forma localizada, aproximadamente ali 2 milímetros. As temperaturas devem se elevar nos próximos dias aqui na cidade de Canção. Hoje, por exemplo, a máxima deve chegar aos 30 graus. Agora, 23 graus, um bom dia para você. Seguimos por aqui com a nossa enquete do dia. Você que está aí ligado na Mundo Livre, sintonizou agora, quer tentar levar o baralho da sua rádio de atitude? Então é o seguinte, responda a enquete de hoje, mande também o seu nome completo para validar sua participação. A pergunta é a seguinte: qual habilidade você queria ter, mas nunca conseguiu aprender? Tá valendo hoje o baralho da Mundo Livre. Bora nessa, participa aí. A Letícia de Alencar participou. Ela disse que gostaria de saber tocar teclado, mas só sabe brincar mesmo. Os filhos dela tocam mais que ela, inclusive, disse aqui a Leti. O Leandro César: a habilidade que eu gostaria de ter é de cantar, Everton. Gosto muito de cantar, mas não aconselho o público ficar ouvindo, não. O Eduardo Rodrigues também participando. Ele escreveu que sempre teve vontade de aprender a tocar violão, mas também não praticou o suficiente para aprender. Com 46 anos, pode ser que ainda dê tempo para aprender. Com certeza, Eduardo, não tem idade não, meu velho. Na verdade, a maioria das coisas aqui, exceto a pessoa que não assinou a mensagem e falou que queria aprender a dar um mortal. Aí eu não recomendo depender da idade, mas do restante, pô, um violãozinho, um violino, um piano, dá para aprender muita coisa. O Gilter escreveu aqui que ele não conseguiu aprender a assoviar com os dedos, né, na boca. Eu também não sei, viu, Gilter? E você, Rosana Baio, que tá de férias, mas tá aqui, gente. Ela tá aqui e você sabe assoviar com os dedos, Rosana?
1: Oiê!
0: Bom dia!
1: Bom dia, bom dia, bom dia, gente. Eu vim aqui pra... Você sabe, né? Fiquei sabendo que tem boca livre aqui. Né? Falei, hoje o quê? Tem... O quê? Tô de férias, mas não tô morta.
0: Inclusive, gente, se eu sumir depois das 9 horas, é porque eu tô lá comendo também, tá?
1: Amigo, você tá falando sobre um tema super legal. Eu acho que se fosse uma habilidade útil, bem bacana, eu também gostaria de tocar violão, que eu toco muito pouco. Agora, eu vou com o Gilter também. Meu sonho, se alguém quiser dar um curso aí de como assoviar com esse dedo aqui, ó, a Ana disse que manda bem, mas é falcatrua.
0: Faz aí. Faz, Ana.
1: Ó, eu não consigo. O malemol eu consigo fazer assim, ó. Vai.
0: Vamos lá, ao vivo.
1: Aí, ó.
0: Passou vergonha, não conseguiu.
1: Eu tô que nem a Ana.
0: Ah, mas valeu. E como é que estão as férias, rapidamente?
1: Tudo bem, graças a Deus. Aproveitando bastante em casa, boa, descansando, recarregando as energias pra logo, logo a gente voltar aí muito bem, né? E você tá mandando bem aí. Obrigada,
0: amigo. Imagina.
1: Beijo, obrigado, gente. Até breve.
0: Valeu, valeu. É pra vocês matarem um pouquinho da saudade da Rosana, tá, gente? 8 horas e 49 agora. Tô indo pra um break. Você que tá ligado aí na Mundo Livre, continue participando. Última chance de você responder a enquete de hoje pra tentar levar o baralho da Mundo Livre. Já, já eu volto.
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0: sua atitude sonora, me diz, tem na live. Antes teve Barão Vermelho pro dia nascer feliz. 9:02, tá na hora de encerrar o Mundo News de hoje. Agradeço a sua companhia, a sua participação na enquete do dia. A galera respondeu bastante aqui sobre habilidade. Só que habilidade que a gente não tem, né? E que você gostaria de aprender. Liderou aqui disparada a galera que gostaria de aprender a tocar instrumentos musicais, em especial violão. Então, galera, bora marcar aí uma aula de violão. Muita gente até comprou o violão e acabou não aprendendo a tocar esse instrumento tão querido, tão gostoso, né? Eu me coloco entre essas pessoas, porque eu também comprei um violão, não aprendi a tocar, mas tem muita possibilidade. Tem aula particular, tem escola de música, tem tutoriais no YouTube, tem aulas online também. Então, assim, a desculpa mesmo é arrumar um tempinho ali e se dedicar para aprender esse instrumento, já que vocês têm tanta vontade de aprender, galera do inglês também, de um novo idioma. Enfim, gente, muito legal, agradeço a participação de vocês. E eu vou contar então quem tá faturando aqui o presente de hoje, o baralho da Mundo Livre. Atenção, atenção, Eduardo Figueroa, final do telefone 34. Parabéns, Eduardo! Se deu bem, faturou presente da Mundo Livre, a nossa equipe vai entrar em contato com você e passar os detalhes no seu WhatsApp. Só aguardar a nossa mensagem. Amanhã tem outra edição do Mundo News a partir das 7:00 da manhã.
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1: Voltamos, 9:06, agora um bom dia para você que tá curtindo a sua Atitude Sonora. Essa é a Mundo Livre FM, por aqui é Everton Liberto, até às 11 horas da manhã é comigo, e agora solta o som desses caras aqui, ó, aumenta o volume.

0: Mundo Livre FM, sua atitude sonora demais, hein? Elton John and Kiki D, Don't Go Breaking My Heart. Antes nós ouvimos Lulu Santos, Apenas Mais Uma de Amor.
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0: Mercado Livre, sua atitude sonora. Tá aí Michael Jackson com Black or White. Ficou sabendo que o The New York Times soltou uma notícia aí, uma avaliação, uma opinião, dizendo que a banda BTS já superou Michael Jackson em relevância? Será? Concorda com essa notícia? Antes nós ouvimos por aqui também Tom Petty, Running Down a Dream. Teve também Detonautas, lá, Rádio Love Nacional e Kenny, Somewhere Only We Know. Agora são 9 horas e 40 minutos. Bom dia para você que tá ligado no Mundo Livre. 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
9: Fala pessoal, tudo bem? Você sabia que o retorno do Maguila aos ringues no início da década de 90 aconteceu aqui em Maringá? Pois é, e ainda para defender o cinturão sul-americano dos pesos pesados. A luta aconteceu no ginásio de esportes Chico Neto, com transmissão em rede nacional. E o Maguila lutou contra o argentino Dinamite. E a luta se deu em 27 de julho de 1991, em uma noite com uma multidão acompanhando aquela disputa. O brasileiro venceu depois de uma pancada na cabeça do argentino. E a gente tem vídeo no canal do Maringá Histórica, viu? Corre lá e pesquisa por Maguila Defende Título em Maringá. E se você quer saber mais sobre outras histórias do nosso passado, nos busque nas redes sociais. É no Maringá Histórica. A história em tudo que vemos. Um abraço e até a próxima.
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0: sequência aqui na Mundo Livre, sua atitude sonora, Big Mouth Strikes Again.
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5: E voltamos, 9 horas e 59 agora. Um bom dia para você que está curtindo a sua Atitude Sonora nessa quinta-feira, dia 13 de agosto. Por aqui, Everton Liberto, te acompanho durante mais uma hora aqui nas ondas sonoras do Mundo Livre. Agora é o som de Foo Fighters, My Heroes.

0: sua atitude sonora. Da edição do The Cure, Friday I'm in Love. Antes teve Pixies, ainda ouvimos Pete, The Who e Foo Fighters. E mais um blocaço de atitude nessa quinta-feira. Bom dia pra você que tá curtindo a Mundo Livre FM. Agora são 10h15, tá na hora da gente saber os destaques de mais uma edição do Meio Dia Paraná. Tô aqui com o Leonardo Filho. Bom dia pra você, Léo. Como é que estão as coisas?
1: Oi, Everton. Bom dia pra você. Bom dia a todos. Tudo bem? Tudo certo, tudo tranquilo. Boa quinta-feira para quem nos acompanha, né? E olha, muitos destaques hoje no Meio Dia Paraná. A gente, como sempre, infelizmente, vamos falar de trânsito. Ontem à noite teve, na verdade, madrugada de hoje, teve um acidente impressionante em Sarandi. Um motorista em alta velocidade acabou batendo em dois veículos que estavam estacionados. O impacto da batida foi tão forte que uma caminhonete que estava parada na rua atingiu o muro de uma casa e destruiu o muro desta casa. Tudo foi gravado por câmera de segurança, o motorista desse carro morreu e a gente vai trazer os detalhes porque a informação confirmada pela polícia é de que o motorista desse carro ele se envolveu num acidente muito grave no ano passado e causou a morte de uma pessoa. E desta vez a vítima fatal do acidente foi ele, a gente vai trazer os detalhes no Meio Dia Paraná. Vamos falar a respeito de duas discussões importantes que estão em andamento na Câmara aqui de Maringá, que trata de decretos relacionados à proteção a animais, né? Projetos de lei, na verdade, que tratam de proteção a animais. Um deles prevê, inclusive já foi publicado em Diário Oficial, que prevê penas mais rígidas para aquelas pessoas que agredirem, maltratarem os chamados cães comunitários. É muito comum, né, Everton, você vê pelas ruas aqui de Maringá, e principalmente nos bairros, em que as pessoas se unem, deixam lá uma casinha na rua, uma casinha de cachorro, deixa ali também um comedouro, deixa um bebedouro para os bichinhos. Só que tem muita gente que acaba fazendo o quê? Vai lá e destrói a casinha, destrói o comedouro, destrói o bebedouro. Isso, agora aqui em Maringá, é possível que haja punição para as pessoas que fazem isso. Mesmo, mas é um cão que não tem dono. Mas peraí, é um cão comunitário, é um bichinho que não merece ser maltratado.
0: Certo.
1: Então, para diminuir esse tipo de ocorrência, já foi publicado uma lei, esse projeto passou pela Câmara. E também está em discussão na Câmara hoje um projeto que prevê multas e penas que podem chegar. Já existe uma multa, uma penalidade para quem comete maus tratos a animais, deixam animais abandonados nas ruas, aqui, nas casas aqui em Maringá. E há uma multa que pode chegar hoje a R$8.000, a depender da situação em que esse animal encontra. O projeto de lei que está em andamento na Câmara, ele prevê que essa multa possa chegar a R$50.000. Vai doer ainda mais no bolso.
0: Vai ficar mais pesado ainda.
1: Mais pesado ainda para aquelas pessoas que acabam aí cometendo esse tipo de crime aqui em Maringá. E outros assuntos mais a gente destaca a partir das 11h45, no Meio Dia Paraná, contando sempre com a participação do nosso público, a turma que está acompanhando também a Mundo Livre. No horário do almoço vai dar aquela pausa, vai acompanhar a TV. Convido a acompanhar o nosso Meio Dia Paraná a partir das 11h45.
0: Combinadíssimo, Léo. Bom Vai. Jornal pra vocês.
1: Valeu,
0: bom trabalho.
1: Um abraço a você e a todos.
0: Valeu. Agora são 10h18. Bom dia.
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0: gente se fala de novo a partir das 7 horas em uma edição do Mundo News novinha em folha. 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

Oiê, muito bom dia, 11 horas em ponto, quinta-feira, 13 de agosto. Flávia Rocha por aqui chegando pra te acompanhar na Mundo. E eu começo hoje com Blink, 182, I Miss You, bom dia.

0: Muito bom, hein? Começando muitíssimo bem meu horário nessa quinta-feira, fechando essa sequência com Pearl Jam e essa clássica lindeza demais, Alive. Também rolou Arctic Monkeys, Fluorescent, Adolescent, Eagle Eye Cherry, Are You Still Having Fun? 11 horas e 15 minutos, boa quinta-feira, 13 de agosto. A gente segue juntos por aqui até às 3 da tarde. E claro, eu trago aquela sonzeira boa pra te acompanhar, hein? Muita coisa boa pra rolar por aqui. Por exemplo, já tá chegando na área o nosso Flow, que vai começar com tudo, com o som do Offspring, só pra te dar um spoiler, hein? Então segue junto comigo por aqui, vai aumentando o volume, sintonizando na sua atitude sonora. E eu volto já já.
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0: Mundo Livre e sua atitude sonora, som dos Ramones aqui no Flow, I Don't Want to Grow Up. Também, Ahá, Take On Me, Red Hot Chili Peppers, The Adventures of Brendan Smaggy, Capital Inicial, Não Olhe Pra Trás e Offspring, Come Out and Play. Essa foi a primeira metadinha dessa edição do Flow. 10 sons direto aqui na programação, sem intervalos. Agora 11 horas 39 minutos, bora seguir em frente com Kings of Leon, You Somebody.
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0: Demais, Linkin Park aqui na Mundo, Crawling, pra fechar essa edição do Mundo Livre Flow. Também Dido, thank you, adoro esse som. Dominic Fike, novidade por aqui com Baby Doll e Panic at the Disco. I Write Things, Not Tragedies. Este foi mais um Mundo Livre Flow, tá entregue por aqui. 10 sons sem intervalos comerciais. E ainda hoje tem mais duas edições na Mundo, às 3h20 da tarde e também às 7 da noite, hein? Agora, 5 minutinhos para o meio-dia. Bora começar nosso almoço? Tô chegando por aqui esperando os meus clientes do nosso restaurante sonoro. Já já tem Mundo Livre à la carte. Eu te espero.
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minutinho pro meio-dia, uma ótima tarde. Sejam bem-vindos ao Mundo Livre à la carte, sempre servindo para você aquela horinha recheada de deliciosos sons. Um menu cheio de notas intensas, sabores marcantes e ingredientes melodicamente preparados com a assinatura Mundo Livre. Eu sou a chefe Flavinha na cozinha, levando para você o menu mais saboroso do seu rádio em três tempos, sempre muito bem temperados. Entrada, prato principal e sobremesa. Quinta-feira, 13 de agosto, e nosso restaurante já começou cheio por aqui, hein? Olha só, Ju Castro já na área, chefe Flavinha, olá, tava na porta do restaurante e agora já seguindo pra mesa 13. Se o Flow, que é a entrada da entrada, tava desse jeito, pensa no almoço completo. Ótima quinta pra família Mundo. Adriano Fressato também por aqui, chefe Flavinha, bom dia. Ontem a briga foi grande pela mesa 78, então cheguei mais cedo pra garantir a minha mesa 8, mas tem bastante espaço para quem quiser me acompanhar. Nossos ouvintes sempre muito gentis, sempre oferecendo espaço para quem quiser chegar junto. Cleverson Budel falou o seguinte: chefe Flavinha, hoje vou na mesa 2078, pois ontem um nobre cliente ficou chateado que peguei a 78. Tomara que o prato principal venha de AC/DC. E o dono cativo aí da mesa 78 está aqui também, Sandro Oliveira. Boa tarde, chefe Flavinha. Aguardando a abertura do melhor restaurante sonoro. E hoje, mesa 78, com muitas cadeiras, ninguém de pé e nem almoçando sozinho. Viu só, gente? A gente resolve, tá tudo certo. A gente almoça todos juntos. Mesa 78 é que nem coração de mãe, né, Sandro? Sempre cabe mais um. Bom, gente, olha só, dia desses, falamos por aqui sobre lavar a louça, que alguém iria lavar a louça aqui do restaurante sonoro, e alguns ouvintes até mandaram sugestões de enquetes sobre o assunto. Então quero que você me conte hoje, quem é você na hora de lavar a louça? A gente sempre fala por aqui de preparar pratos, da comida favorita. Vamos falar do depois, da hora ruim, a hora de lavar a louça? Você aí divide com alguém da casa? Quem faz o prato não lava? Você dá desculpas? Faz tudo de uma vez?

para se livrar, vai lavando enquanto tá cozinhando ou deixa até que não tenha mais lugar na pia. Quem é você na hora de lavar a louça? Esse é o nosso tema de hoje aqui no Mundo Livre à la carte. Bora começar a curtir o nosso almoço sonoro, que hoje vem de entradinha com Inexus Disappear. Bom apetite!

0: Mundo Livre, sua atitude sonora, matando a fome dos seus ouvidos no Mundo Livre à la carte. Entradinha por aqui que veio direto do sol, douradinha e crocante, com Violent Femmes, Blister in the Sun. Também rolou The Temper Trap, Sweet Disposition, Chico Science na São Zumbi, Todos Estão Surdos e Nexus Disappear. Meio dia 16, quem é você na hora de lavar a louça, hein? Michelle Schmidt por aqui, já chegou na porta do restaurante um pouquinho antes de abrir hoje, para garantir a sua mesa 14. Ela falou o seguinte: como eu gosto das panelas brilhando, não gosto de sujeira enquanto cozinho. Já vou lavando e odeio quando alguém resolve ajudar, entre aspas, e vai lavar algo com gordura e joga água suja em cima de outras louças mais fáceis de lavar. Me irrita muito. Dá vontade de disappear, que foi o nosso primeiro prato aqui do bloco da entrada. E aí a Michelle ainda curtiu o prato docinho que rolou já na entrada, Sweet Disposition, ganhou um like de gorjeta. Ah, muito bom, Mi. Olha, eu vou falar que eu também, hein? Se eu tô lavando uma louça ali e vem alguém jogar alguma coisa gordurosa em cima, também dá realmente uma irritaçãozinha, né, Mi? Com toda a razão. E eu adquiri esse mesmo costume de ir cozinhando e já ir lavando, que eu posso liberando ali na pia, é desde mamãe essa mania. Sandro por aqui em casa é máquina de lavar e eu já lavo as panelas sem bagunça, mas sempre escuto na casa da minha mãe, entre minhas irmãs, lava a louça que eu fiz as unhas ontem. Aquele almoço de domingo, né, todo mundo arrumadinha, né, Sandro, as meninas com as unhas feitas, tem que deixar a louça para os maridões, os irmãos mesmo. É dia de homem ir pra pia também, justíssimo. Léo Fagotti de Araucária. Olá, também vou na mesa 78, que é tipo mesa de bingo de igreja que atravessa todo o salão. E aqui dividimos as tarefas e quem pilota o fogão está dispensado da pia. Justa divisão. Linda Mir Brito, lá Flavinha na louça, sou aquela que foge. Júlia Oliveira, Flávia, aqui em casa eu faço a comida e o maridão lava a louça. Quando como na casa de alguém, o meu prato eu sempre lavo. Não deixo sujo na pia porque acho uma falta de respeito. E comprei até uma torneira com dois jatos para agradar o mozão. Ele amou. Para mim, um item indispensável na pia é a água quente, né? A gente não dá em Curitiba no inverno, impossível. E até, né, acaba ajudando ali na louça com gordura. Então a aguinha quente faz toda a diferença. Edson Okazaki também por aqui. Bom dia, Flavinha. Já estamos na mesa 73, já que a 78 está ocupada. Manda um beijo pra esposa. Valeu, gente. Olha, essa história aí da mesa 78 tá dando pano pra manga, viu só, Sandro? Todos querem a mesa 78. Meio dia 19, depois da nossa entradinha de respeito, é hora do nosso prato principal. Então segue aí aumentando o volume, se servindo à vontade, que eu volto já.
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0: Mundo Livre à la carte, matando a fome dos seus ouvidos, prato principal por aqui com o US Tree, esse prato de gala. Cantaloupe, também The Cure, Friday, I'm in Love, Iron Maiden, aquele prato fervente pro seu almoço com The Number of the Beast, Audioslave, Like a Stone. Meio-dia 41, Rafael Eduardo por aqui, chefe Flavinha, não resisto quando toco um Iron Maiden. É o mesmo que olhar um filé à parmegiana e não devorar. Adriano Fressato, Iron de prato principal, uhul! Quem é você? Na hora de lavar a louça, nossos ouvintes, nossos clientes do Restaurante Sonoro apreciando aqui o nosso almoço de quinta-feira, tá bombando hoje, hein? Alexandre Desotti falou o seguinte: eu adoro lavar a louça e com escova fazendo os cantinhos que a bucha não tira. Jogando sempre água quente para retirar toda a gordura. Tem que ficar tudo limpinho, do jeito que veio da fábrica. Tem o toque. Quem mais? O Vivi do Papão do Asfalto de Peruíbe, Mestre Flavinha, sempre arrebentando nas entradas do alacarte. Já voltei para a cozinha e hoje mini feijoada com frango a passarinho. Eu cozinho, mesmo sendo cadeirante, mas a louça fica por conta das meninas, Andréia e minha filha Kylie. Silvinha Diana, oi chefe Flavinha, ótima pergunta hoje. Para mim, lavar a louça é terapêutico, adoro. Sempre com música, aumento o volume da rádio e canto junto, é melhor companhia mesmo, né Silvinha? Conrad, aqui em casa, para agilizar, temos a máquina de lavar louça. Mas acha que alguém põe ou tira da máquina alguma coisa? Sempre sobra pra mim, ou seja, adiantou de nada até a máquina, né, Conrad? Alguém tem que trabalhar também. Daniel Adami, já que o pessoal tá escolhendo mesa, tô aqui na mesa 9 e também tem lugar disponível pra me acompanhar, curtindo a la carte. Com relação a lavar a louça, sou aquele que vai fazendo e vai lavando. Aprendi como facilita, nada de deixar pra limpar depois. Tudo em ordem, por favor. E o Daniel Adami pediu, aproveitou aqui, né, pra gente mandar um abraço pro Chico, da loja de discos ali do Mercado Municipal, que com certeza está ouvindo aqui a programação da Mundo Livre, mandou um recado aqui falando do contracapa. Valeu, Chico, abração pra você, tá? Quem mais? O Lima, bom dia, além de lavar e enxugar, eu sou bom em cozinhar também. Anderson, aqui em casa sou obrigado a lavar contra minha vontade, minha esposa quem manda. Manda quem pode, obedece quem tem juízo, né, Anderson? Ricardo Heine, de Maringá. Boa tarde, Flavinha. Me dá um banquete pra fazer, mas não me deixa a louça pra lavar. Eu odeio lavar louça, mas tem que lavar, eu lavo, né? Olha, eu confesso, gente, que eu prefiro lavar a louça do que fazer a comida, hein? Sou um pouquinho preguiçosa, sim, mas na hora da prática ali, deixa a louça comigo e alguém faz a comida, eu prefiro. Bom, já a gente vai curtir os docinhos do almoço de hoje aqui no A La Carte. Eu te espero.
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0: Mundo Livre e sua atitude sonora, matando a fome dos seus ouvidos e fechando o nosso Mundo Livre à la carte com a sobremesa de hoje que trouxe Beatles, I Saw Her Standing There, Kid Abelha, Nada Sei e Guns Don't Cry. 2 minutinhos para 1 da tarde, para a gente fechar por aqui as várias participações que rolaram hoje no nosso almoço sonoro sobre, falando de lavar a louça, né? Quem é você na hora de lavar a louça? A Vika de São José dos Pinhais, oiê, buenas, mora em um lugar incrivelmente incrível e aqui eu sou a escolhida, designada, contemplada, pois enquanto lavo a louça estou em conectividade com a água, elemento essencial, amo lavar louça, roupas, janelas, calçados, tudo é questão de dividir as tarefas e ninguém mexe na pia para pôr panela gordurosa, porque é minha área. E ela falou que com sabão caseiro ainda fica melhor. O Gil de Sorocaba, eu também acabo de almoçar, já lavo o prato. Rafael Lechinski, quando tô na cozinha, gosto de cozinhar e lavar a louça. Primeiro copos e xícaras, depois talheres separados por gênero, depois pratos e por último panelas que são mais engorduradas. Tem toda uma ordem ali da louça, né, Rafael? Eu também faço isso, gente, confesso. Mas pra mim eu acabo deixando os talheres acumulando ali na pia pra deixar na finaleira, talheres e panelas também. Marcela Forcadel, tô sempre na escuta, só não dá tempo de mandar mensagem. Na mesa 7, hoje com cadeira livre também. Eu cozinho, já vou organizando a louça, porque me incomoda a pia cheia. Beijo. A Ju Xerém, lavar louça é terapêutico, mas lá em casa, quem seca é Deus. Adorei isso, Ju. Ah, quem mais? Fonseca, o vovô do rock. Aqui em casa, como diz a nega véia, conquistei a pelo estômago. Então, enquanto vou fazendo a comida, já vou lavando para não encher a pia, sobrando apenas os pratos depois das refeições para ela. Maria Cristina, Flávia, eu sou a que cozinha e vai lavando a louça. E se o fogão estiver sujo, eu limpo antes de começar a cozinhar. Achei isso incrível, Maria Cristina. Vai sujar tudo de novo, né? Ela acha que precisa cozinhar com fogão limpinho. É o toque da Maria Cristina. Fernando, salve chefe Flavinha. Vou dizer que lavar louça não é minha atividade preferida da casa. Aliás, meu plano era logo comprar uma máquina lava-louça. Minha sorte é que minha amada não liga muito em fazer essa tarefa. E quando lavamos juntos, o tempo passa super rápido e eu adoro. Olha aí, mais um fã da máquina de lavar louça. Mas como disse outro ouvinte, né? O problema é que sempre alguém tem que colocar a louça na máquina. E o Marcos Cadenas por aqui. Olá, chefe Flavinha. Hoje as mesas estão cheias. Só sobrou aquela perto dos banheiros. Só falta sobrar a louça pra mim. Fechamos assim nossas participações de hoje. Quero mandar um salve também pro Everson Dinossauro. Agora há pouco vi que ele mandou sua mensagem ali um pouquinho antes do programa. Acabei não conseguindo ler a mensagem dele hoje. E agradeço a todos que participaram por aqui. Todos excelentes lavadores de pratos aqui no Restaurante Sonoro. Agradeço a preferência e amanhã, meio-dia, espero você com mais um almoço sonoro delicioso para saborear no volume máximo. Vai ter chefe Flavinha na cozinha e aquele cardápio cheio de coisas gostosinhas.
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0: Mundo Livre, sua atitude sonora com o som do The Police, So Lonely, Engenheiros do Havaí, Toda Forma de Poder e clássicas também com Deep Purple, Smoke and Water e Rolling Stones, Start Me Up. 1h23, boa quinta-feira, já eu volto por aqui com System of a Down pra você.
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0: Aí na Mundo Livre, Bon Jovi, You Give Love a Bad Name, fechando essa sequência, também rolou Black Rose, Remedy, sonzeira lá de 1992, música que fala sobre liberdade, faz uma crítica aí sobre, uma crítica da guerra às drogas e ao excesso de controle do governo, e nada mais é do que um hino contra o proibicionismo a favor da liberdade de escolha. Também rolou por aqui novidade na programação com Tame Impala, Dracula, agora 1h43, eu volto já.
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0: Aí na Mundo Livre de Irfana, About a Girl, Jota Quest, O Sol e a nova do Social Distortion, The Way Things Were. Lembrando que a banda se apresenta em Curitiba, né? 15 de novembro, Social Distortion, após anos aí sem pisar para shows no Brasil, a banda se apresenta na Live Curitiba com o trabalho novo Born to Kill. 2:03, ótima tarde, já tem mais sons.
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5: Duas horas e sete minutos, boa quinta-feira. Flávia Rocha, seguindo contigo aqui na programação da sua atitude sonora, agora com Radiohead.

0: Weezer no Mundo Livre com Hashpipe, também Florence and Machine, adoro essa, Dog Days Are Over e Frejá, Amor pra Recomeçar. Lembrando, hein, a música mais curtida do dia toca de novo na programação no Replay Mundo Livre, né, que rola às 6 da tarde no Por Dentro do Mundo. Então vai dando os likes aí nos sons que você curte aqui na programação. 2h22.
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0: Demais, Desordem, um dos sons de maior impacto político e social aí da banda Titãs, lançada em 1987 no álbum Jesus Não Tem Dentes no País dos Banguelas. Que tal esse som? Curtiu por aqui? Sei que você deixou aquele like, né? Também ouvimos Bruce Springsteen, Dancing in the Dark, Life Pain Lies on the Riverside. Agora 18 para as 3.
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0: The Strokes aqui na Mundo Livre com a ótima Last Night, fechando o meu horário nessa quinta-feira. Também rolou Muse Uprising. Eu, Flávia Rocha, agradeço pela companhia. Amanhã a gente se encontra por aqui a partir das 11 da manhã. E eu te deixo agora com Diana Vieira. 3 em ponto, ótima quinta pra você. Fica bem, tchau, tchau.
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3: Olá, uma excelente tarde para você curtindo aqui a programação da Mundo Livre. Agora são 3h04, eu, Diana Vieira, estou chegando. Sim, a partir de agora é comigo. Te levo até às 7 da noite e abro hoje com AC/DC.

0: Mundo Livre, sua atitude sonora, trazendo aí essa bela novidade do Queens of the Stone Age, Easy Street. Ainda rolou Legião, meninos e meninas, Roxette, How Do You Do? E abrindo meu horário, AC/DC, You Shook Me All Night Long. Agora são 3h19, boa tarde pra você. Vem comigo, hein? Na volta desse break tem Mundo Livre Flow e 10 sons direto.
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2: Roubo de cabos de carregadores tem se tornado tema frequente no Brasil e novas soluções para proteção estão surgindo. 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A infraestrutura de carregadores rápidos na rua de carros elétricos tem crescido e é uma estrutura um tanto quanto cara. Só que essa estrutura tem cabos que custam um valor elevado e tem um interior, um material que tem um valor também de revenda. E o que está acontecendo é que muitos cabos têm sido furtados ou roubados justamente como um produto para ser vendido. E a questão é como proteger. As empresas de carregadores desenvolvem soluções agora para colocar proteções ao redor dele, colocando capas, sejam elas de plástico, sejam elas de ferro, enfim. E a ideia é justamente evitar que os cabos sejam cortados. A medida ainda não tem uma solução como um todo, mas vale destacar, cada vez mais ideias devem surgir. 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

0: Mundo Livre, Shaggy Bombastic, Violet Grow, Bug in the Cake e Lola Young com Messi. Esse é o nosso Mundo Livre Flow no ar. Agora são 3 horas e 44 minutos. Excelente tarde, boa quinta pra você. Agora tá chegando Iron Maiden.
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0: Mundo Livre com Smith, The Boy with the Thorn in His Side. Ainda rolou Pearl Jam com Last Kiss e Creedence, Who Stopped the Rain. Fechando por aqui essa edição do nosso Mundo Livre Flow. Agora são 4:02.
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3: Já de volta, seguimos juntos nas ondas sonoras da Mundo Livre. Eu sou Diana Vieira, sua companheira em mais uma tarde por aqui. E agora chega som do Fleetwood Mac, The Chains.

0: Mundo Livre com The Cure, In Between Days, Queen e David Bowie, Under Pressure, e ainda rolou o som dos Rolling Stones, Sympathy for the Devil. Excelente tarde pra você, segura aí, hein, que a gente volta ainda com Soundgarden e vai rolar Offspring no próximo bloco.
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0: Mundo Livre com Offspring, Gone Away, CPM 22, dias atrás, e Soundgarden, Black Hole Sun. Daqui a pouquinho, minha gente, temos som do Skank, Rosier, aqui na programação. Então segura ligado aí comigo, hein? 5 da tarde, já chega aí o nosso Por Dentro do Mundo.
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0: Aí o som do Skank para fechar essa hora, Pacato Cidadão, muito bem. Na volta, Por Dentro do Mundo te esperando com música, informação e o seu momento de participar com a gente, mandando seu alô através do nosso WhatsApp. Pensou em Volkswagen? 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
8: Já estamos de volta, excelente fim de tarde, boa quinta, 13 de agosto. Eu sou Diana Vieira, sua companheira em mais um fim de tarde, te levo até às 7 da noite. Tá começando o nosso Por Dentro do Mundo, sua revista no rádio, temos música, temos informação e temos você. Sempre bem-vindo, sempre bem-vinda a participar. Já vou abrindo aqui o nosso WhatsApp e destacando seu alô, sua mensagem ao longo do programa. Começando hoje é o som do Kiss.

0: Mundo Livre com Fall Out Boy, Dance Dance, Hurricanes Through the Lights e Cake Never There. Essa é só pra começar o nosso Por Dentro do Mundo de hoje. Ainda rolou Kiss pra abrir, né? Sure Know Something. Bora de notícia. Ontem falamos aqui no Por Dentro do Mundo sobre como o Ritchie Blackmore subiria ao palco junto com o Deep Purple pela primeira vez após mais de 3 décadas. E aconteceu. O guitarrista de 81 anos fez uma participação especial no show da banda na noite dessa quarta em Nova York. E a participação dele aconteceu na clássica Smoke on the Water, que encerrou o setlist do Deep Purple no show da noite. Ritchie Blackmore deixou o Deep Purple em novembro de 1993, após um show em Helsinki durante a turnê de divulgação do álbum The Battle Rages On. E desde então, ele não voltou a tocar com a banda. O reencontro aconteceu, portanto, 33 anos depois, né, da sua última apresentação com o grupo, e foi histórico, né? Lembrando que tem Deep Purple no Brasil neste ano, show marcado para o dia 5 de dezembro, um sábado, na Suhai Music Hall, em São Paulo. Ouvintes comigo, Rosana Gebur. Oi, Diana. Passando para avisar que estamos na escuta, né? Ela e a Lili. Beleza, Kiss para iniciar o Por Dentro do Mundo, né? Elas sempre celebram aqui quando rola som do Kiss. O Guilherme Garrido também responde a chamada e a Bianca também está comigo. E quero saber de você, hein? Você está dando já os seus likes na programação? Está na espera do nosso replay? Pois é, às 6 da tarde a gente sempre ouve de novo aquela que os ouvintes mais deram os seus likes através do aplicativo. Então já vai dando seus likes nos seus sons preferidos e depois fica na espera, né? 6 da tarde tem replay. Bora para um break muito rápido. Na volta eu trago o Foo Fighters.
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0: Mundo Livre com Eagles Hotel California, coisa linda. E temos notícia, Hayley Williams, vocalista do Paramore, voltou a surpreender os fãs com um novo material do seu projeto paralelo. A cantora lançou, nesta quarta-feira, dia 12, o EP 2, segunda coleção de músicas do Power Snatch, projeto formado com o produtor e colaborador de longa data, Daniel James. Está disponível esse material inicialmente no Bandcamp. E o lançamento reúne 4 faixas. Bom, esse novo EP chega apenas 6 meses depois do primeiro, né, do EP número 1, e reforça aí a disposição da Hayley Williams em explorar diferentes formatos e parcerias criativas. Você encontra mais no site da rádio mundolivrefm.com.br. Ouvintes comigo, Flávio Dranca, esperando o Didio sair da escola e curtindo sempre a programação. E Cris Jesus está mandando imagens. Ela foi buscar o kit da corrida Mundo Livre. Ela disse que o kit está maravilhoso. Agora ela tem a tão desejada meia da Mundo Livre, né? Que faz parte do kit super caprichado. Boa, Cris. A gente se vê dia 15 de agosto, sabadão agora, no Parque Autódromo, na corrida Mundo Livre, né? Bom, vou aproveitar que a Cris mandou essa mensagem, gente. Você tá sabendo, né? Você que vai participar da corrida, você tem que pegar o seu kit antes da prova. Hoje, né? Quinta-feira e ainda amanhã, dia 14, você pode pegar o seu kit da Corrida Mundo Livre no Shopping Miller, no piso L4. Lembrando, se por acaso você vai chegar em Curitiba somente no dia da prova, no dia 15, ou não vai poder buscar, uma outra pessoa pode retirar o seu kit para você, desde que ela tenha o termo de autorização de retirada. E esse termo está disponível no site da prova, tem o link com todas as informações na bio da página Corrida Mundo Livre no Instagram. Então fique atento aí a todas essas informações. Tem ali o manual do atleta, né, para você se programar. Abertura dos portões 5 da tarde, aquecimento da corrida Kids a partir das 15 para as 4, né? Enfim, tem tudo lá na página da Corrida Mundo Livre no Instagram. Fique ligado e não vai deixar de pegar o seu kit, né? Hoje e ainda amanhã você pode pegar no Shopping Miller no piso L4. Lembrando que não tem distribuição de kits lá no dia da prova no Parque Autódromo. Realmente eles têm que ser retirados antes. A Michelle Schmidt também tá com a gente. Diana, boa tarde. Adivinha só, eu vou tentar adivinhar de novo qual é o replay Mundo Livre, hein? Hoje ela tá chutando que vai ser Aerosmith. Já viu? Virou uma tradição aí da Michelle tentar adivinhar qual será o replay às 6 da tarde. Muito bom. Galera, fica aí, hein, que eu volto ainda com o YouTube na programação e muito mais.
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7: Tá bom.

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Mundo Livre com Marcelo Falcão e essa sonzeira maravilhosa aí com a participação do Chorão, Legado. Ainda tivemos Green Day com Basket Case e U2, Sunday, Bloody Sunday. Agora são 6:03. E a indução do Oasis ao Rock and Roll Hall of Fame pode ganhar ainda mais brilho. Segundo o jornal britânico The Sun, Paul McCartney está sendo cotado para apresentar a banda durante a cerimônia de indução, marcada para o dia 14 de novembro em Los Angeles. Já imaginou? Que luxo, hein? Logo eles, os irmãos Gallagher, fãs absolutos declarados dos Beatles. Bom, a cerimônia vai acontecer no Peacock Theater e vai reunir outros grandes nomes da música também, né? Como Iron Maiden, Phil Collins e integrantes do Joy Division e New Order. A expectativa é de que a homenagem ao Oasis também sirva como um reencontro da formação que passou pela banda durante os anos 90. Ouvintes comigo, aqui está o Ricardo Heine de Maringá, também arriscando um palpite, né? Qual será o nosso replay Mundo Livre de hoje? E o Ricardo suspeita que hoje o replay será com The Unforgiven 2 do Metallica. Se eu não me engano, ontem foi The Unforgiven, né, Ricardo? Ele tá apostando em The Unforgiven 2. Daqui a pouquinho você vai saber. Francis com a gente também. Boa tarde. Hoje é dia do canhoto. Parabéns para nós que sofremos para abrir latas. Travamos guerra.

0: guitarra contra as tesouras de papel e desafiamos os acordes invertidos do violão, só os resistência das artes manuais. Boa, Francis, dia do canhoto, 13 de agosto. Vou aproveitar aí que a Francis, né, deu essa deixa. Se manifestem vocês, canhotos, e me contem, hein, qual foi o maior perrengue que vocês precisaram dominar nesta vida aí desse mundo feito para os destros. O espaço é de vocês hoje e daqui a pouquinho eu volto com o nosso replay.
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3: E já estamos de volta, minha gente. Excelente fim de tarde, boa quinta, 13 de agosto. Para você que está comigo, Diana Vieira, sua companheira por aqui até às 7 com o nosso Por Dentro do Mundo. E agora chegou o momento do Replay Mundo Livre.
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3: Hoje com Pearl Jam, Something Special.

0: Mundo Livre com Aerosmith, Hole in My Soul. Ainda rolou Black Sabbath com Changes e Pearl Jam, Something Special. Muito bem, hein? Agora são 6:23. Aliás, Pearl Jam rolou no replay, né? Pra quem tava tentando adivinhar aí qual seria o replay, hoje foi Pearl Jam, Something Special. A Marcela Forcadell tava celebrando por aqui. Diz que ela tava no banho, ouvindo a rádio, pensando bem que podia ser um Pearl Jam, né? E foi, dessa vez foi. E hoje é dia do canhoto, né? 13 de agosto. E os canhotos que nos ouvem mandam aqui suas mensagens me contando sobre os perrengues que tiveram que vivenciar e superar nesse mundo feito para os destros. A Suzane por aqui: sou canhota e meu maior perrengue foi aprender a entender sobre direção, já que sempre falavam que direita é a mão que se escreve. Me deu aquele tilt, né? Levei anos para reprogramar o cérebro. A Larissa de Londrina diz que para ela foi muito difícil tocar violão e fazer tricô. Ninguém conseguia me ensinar. Mariana: meu maior perrengue sendo canhota foi não passar num concurso por causa do incômodo da cadeira. Depois descobri que poderia ter solicitado uma mesa de canhotos também nos concursos. Voltei e passei no concurso seguinte. O Rafael Lechinski: Diana, boa tarde. Acho que um dos maiores perrengues para nós canhotos são aquelas cadeiras. Olha lá, o Rafael também já passou perrengues com essas cadeiras de um único braço, né? Para fazer provas, preencher formulários, enfim. E também escrever no caderno, né? Porque a tinta vai borrando, né? A mão vai borrando a tinta à medida que o canhoto vai escrevendo. O Eduardo Vasconcelos: sobre o dia do canhoto, eu tenho particularidades. Apesar de escrever com a mão direita, eu faço algumas coisas como canhoto, como jogar bola, cortar carne, enfim. É como um ambidestro da Shopee, ele me disse aqui. E também o Davidson Schmidt diz que ele é ambidestro. A Larissa Conte diz que o maior perrengue para ela foi decorar o que era direita e esquerda. A minha direita nunca era a mesma dos destros. O caderno da escola, sempre borrado, dificuldade de encontrar aquela carteira para canhoto na universidade, por aí vai. Esse mundo não foi planejado para canhotos, infelizmente. Mas vocês são vencedores, né, Larissa? E olha que bacana, a nossa produtora Luana Angreves fez aqui uma pesquisa pra gente com os canhotos do mundo da música, né, que a gente toca aqui na rádio. Um dos mais famosos, Paul McCartney, que sempre tocou seu baixo invertido. Jimi Hendrix pegava uma guitarra de destro e virava o instrumento, reorganizando as cordas para tocar como canhoto. Kurt Cobain tinha uma Fender própria para canhotos. O Mark Knopfler do Dire Straits, Joe Strummer do The Clash, Elvis Costello, Noel Gallagher, Damon Albarn e Paul Simon são canhotos naturais que adotaram a guitarra na configuração de destro. E ainda Ringo Starr e Phil Collins são bateristas canhotos. Bastante gente, né? Você sabia de tudo isso? Pois é. Dia do canhoto, se você é canhoto e passou perrengue também nesse mundo feito para os destros, manda sua mensagem, participa da nossa enquete por aqui. Eu volto já.
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2: Roubo de cabos de carregadores tem se tornado tema frequente no Brasil e novas soluções para proteção estão surgindo. 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As empresas de carregadores desenvolvem soluções agora para colocar proteções ao redor dele, colocando capas, sejam elas de plástico, sejam elas de ferro, enfim. 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A medida ainda não tem uma solução como um todo, mas vale destacar, cada vez mais ideias devem surgir. 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

0: Mundo Livre com The Who. Who are you? Detonautas, vamos viver. E Kansas, Carry On My Wayward Son. Hoje é dia do canhoto. Temos mais uma notícia sobre um dos grandes canhotos do mundo da música, Paul McCartney. A história da banda Wings, importante fase aí da carreira pós-Beatles de Paul, ganhará uma nova edição. Wings, The Story of a Band on the Run, livro de autoria de Paul McCartney, retorna ao mercado em formato paperback no dia 6 de outubro pela Live Right. Sucesso internacional de vendas, o livro é construído como uma história oral do Wings, reunindo depoimentos, entrevistas, né, de pessoas que fizeram parte da trajetória do grupo e acompanharam de perto a sua evolução. Bom, e os nossos ouvintes canhotos desabafam hoje. O espaço é deles. O Anderson Stremel estava lembrando aqui de mais um canhoto famoso na música, Edgar Scandurra, do Ira. Ele que é mais um guitarrista que também usa guitarras para destros, né? Se adaptou no perrengue. E a Juliana também com a gente. Sobre a enquete dos canhotos, começa com aquelas carteiras de mesa lateral. Nunca se via uma mesa para canhoto. E aí você vai pro exame psicológico dos pauzinhos, nunca enxerga o que está fazendo. Nunca tinha pensado nisso, Juliane. E aí ela passou para a área policial. Diz que os instrutores não tinham muita experiência com os canhotos. O armamento também não estava preparado para ambidestro. Isso, ela está falando, mais de 20 anos atrás. Hoje, tudo está mais acessível, segundo aí a Juliane. E agora ela diz que faz Krav Maga e teve que aprender os movimentos do lado direito. E tem hora que Tico e Teco entram em parafuso. O Oziel. Sou canhoto. Minha maior dificuldade sempre foi abrir latas com o abridor. E a Carol Viana, eu sempre abri latas com o lado invertido. Hoje eu tenho um abridor para canhotos e não consigo usar. Se adaptou a Carol e agora não consegue usar, né? O que seria mais fácil para ela. Mônica Souza, Diana, aqui tem três canhotas. Minha neta, minha nora e minha filha, várias. O Erlon Felipe diz que ele é canhoto só no pé. Ele não consegue chutar uma bola sequer com o pé direito. Lembrando, né, que houve um tempo em que o perrengue já foi maior. Houve um tempo em que os canhotos eram corrigidos, né, na escola, em casa, obrigados a escrever com a mão direita. Foi o caso do Renato, né, que diz que chegava a apanhar por escrever com a mão esquerda, e a gente sabe hoje, né, que isso pode ser muito prejudicial para o desenvolvimento das pessoas, né? Então deixem os canhotos exercerem a sua lateralidade livremente. Bom, falando em perrengue, para quem ouve a gente em Curitiba, alguns perrengues no trânsito, a Débora Alice quer salvar vocês, hein? Ela disse aqui que o acesso ao viaduto do Orleans está completamente impossível. Rolou um acidente ali na via de acesso da 376 e 277 no Orleans, que a via prevalece, né, interditada, então está impossível transitar. Evitem ali aquela situação. Voltamos já com as últimas do Por Dentro do Mundo.
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0: Mundo Livre com Survivor para fechar o Por Dentro do Mundo, Eye of the Tiger. Muito bom. Últimas participações dos ouvintes. A Sônia Maria foi buscar o seu kit da corrida hoje, tá felizona. A corrida é agora sábado, né? 15 de agosto. E ela ainda comentou sobre a enquete. Diz que a mãe dela era canhota, mas ela foi proibida de ser canhota. Ela teve que se adaptar de qualquer maneira, porque diziam que era do mal. Ela, por sua vez, a Sônia é destra, mas quando criança ela resolveu desenvolver essa habilidade, algumas habilidades com a mão esquerda, então tem coisas que até saem melhor com a esquerda do que com a direita. E o Davi Moraes, Diana, fiquei assustado quando eu fiz meu alistamento militar e constava que eu era sinistro. Pois é, é do latim, né, Davi? Sinistro em italiano, também é canhoto. Ele disse que ficou muito intrigado, foi até pesquisar, né? E de fato, na verdade, como a Sônia falou, por muito tempo era demonizado até ser canhoto. Hoje os ouvintes canhotos estavam mandando aqui as suas mensagens, né? Contando a quantidade de perrengues que eles tiveram que superar nesse mundo feito para os destros. Valeu, minha gente. Eu, Diana Vieira, me despeço por hoje. Agora é com Renan Zamilian, chegando aí com o Mundo Livre Flow. Aproveita e boa noite pra você.
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10: Olá, uma excelente noite de quinta-feira para você que me acompanha a partir de agora aqui nas ondas sonoras da Mundo Livre. Eu, Renan Zamilian, tô chegando para te fazer companhia até às 11 da noite. Bora começar com o Flow, 10 sons diretos sem intervalo. Aumenta aí. 10, 9,
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0: Mundo Livre, sua atitude sonora, no ar a minha edição do Flow dessa quinta-feira, e a gente prontamente deu início com a pergunta do AC/DC, Are You Ready? Na sequência rolou Pearl Jam com Wreckage, Teddy Swims, Lose Control, rolou também Rod Stewart, I Don't Wanna Talk About It, lindíssima essa canção, até gaguejei aqui de lembrar, e fechamos com RPM Olhar 43, apenas a primeira parte aqui da nossa sequência, e agora seguindo com os Rolling Stones, bora de Paint in Black.
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0: Agora sim, fechando a última edição de hoje do Mundo Livre Flow, ouvimos a versão punk rock de Joey Ramone para What a Wonderful World, música do genial e lenda do jazz Louis Armstrong. Depois rolou também Offspring com Self Esteem, teve Ira com Entre Seus Rins e fechamos agora a parte 2 com Bruce Springsteen e o seu hino Born in the USA, diretamente lá de 1984. Bom demais, né? E aí, me conta, gostou do Flow de hoje? Amanhã tem mais 4 edições ao longo do dia pra você curtir por aqui. Agora são 7 horas e 47 minutinhos e a gente segue por aqui na Mundo com a programação noturna dessa quinta-feira cheia de música boa por vir, hein? Fica comigo.
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0: Mundo Livre, sua atitude sonora, Joy Division, com Love Will Tear Us Apart, clássico absoluto do pós-punk inglês, antes Kings of Leon, Sex on Fire e ainda o The Verve com Lucky Man. As três aí fechando mais uma sequência do nosso encontro dessa quinta-feira. Olha só, depois do break a gente volta pra curtir muito mais por aqui, abrindo a próxima hora com som pesado, hein? Não perde. 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
5: Câmbio, uma fralha! Já depositava parante, cardemichas na área, faceiro, feliz, alegre e contente, pois está no nosso querido programa Indie Storm, isso é meu, Indie Storm número 376, galera, é chão, hein? Dali, Indie Storm, cara, 8 anos no ar, galera, o que significa, entre outras coisas, que estamos em nossa 9ª temporada aqui na rádio mais legal do sul do universo, significa também que tem um monte de gente nos acompanhando, meu, que legal, galera, brigadaço, ó. Pra ser mais exato, cerca de 70 mil ouvintes mensais, meu, é gente. Significa também que a gente fica feliz, alegre e contente em saber que tem uma galera gigante que se identifica com o que fazer, boys. Legal. Ó, cara, como eu sempre digo, my friends, programa feito para amigos, amigas e os amigos e tal, então nós, my brothers and my sisters, brigadaço, gente. Cara, e como o tempo passa rápido. Ó, nós já estamos aí, agosto rolando, parece que foi ontem que estava no começo do ano, e depois passou o São João, férias escolares, estamos vivendo o segundo semestre de 2026, ano voando, vida voando, portanto, invista seu tempo, sua energia e principalmente seus pensamentos, my friend, naquilo que realmente importa. Meu, verdade, galera, nós somos fruto total, cara, daquilo que pensamos e, meu, isso é muito real. Sabe aquele fato, aquela coisa, aquela pessoa que te aborrece? Então, tira da sua cabeça, pense em algo bom. Isso faz realmente a diferença, tá? É, meu, e é real, hein? Pelo amor de Deus, sabe? Tem muita gente chata no mundo, então se fizerem coisa chata com você, deixa pra lá, sai fora. E esses dias eu vi uma frase bem legal. Se você se decepciona com algo, é porque aquele ambiente não merece você. Ah, Ricardo Michelzou, filósofo! Beleza! Pois bem, então, após esse início comemorativo barra filosófico, partiu Sonzeira! Primeiro bloco de hoje! Tem seus clássicos do rock dito alternativo? Hoje eu trouxe Breeders, Smashing Pumpkins, Ramones, Violent Femmes e Bad Religion. Ó, segundo bloco, Ramones tem um eventão aí, cara, que rolou dos 50 anos do primeiro disco, cara. Como é legal. Mudou o rock esse som, hein? Tá, ó, segundo, tem que fazer um especial sobre o primeiro disco dos Ramones, cara, que é uma coisa tão assim inusitada, subverteu tanta coisa que vinha sendo feita, enfim. Tá, segundo bloco, traz sons mais recentes. Hoje eu trouxe I Am, The Strokes, Arctic Monkeys, The Cooks e Libertines. The Strokes, que inclusive estará no Brasil, no Primavera Sound, no final do ano aí, dezembro, dia 5 ou 6. Não me lembro exatamente qual a data. Enfim, fechando o programa, nosso bloco nacional traz Karina Bu, Júpiter Maçã, Bandalheira e Acústicos de Pavulados. Pois então, let's do it! Abre os trabalhos, música que vai para minha filha amada Angelina. Breeders, get on ball, play!

0: Você ouviu abrindo o bloco Breeders com Cannonball, The Boys, Today, The Smashing Pumpkins, The Boys, Violent Femmes com Blister in the Sun, The Boys, Ramones com It's Not For Me To Know. Cara, essa é uma composição do Didi Ramone, que é das que eu mais gosto. Tá, fechando o bloco, Bad Religion com The Answer. Essa aqui é pra galera que estudou em Curitiba e ouviu muito punk rock naquela época, nos anos 90. Tá bom, pra galera de Curitiba, pra todo mundo. Ó, tá, dito isso, vamos ao nosso primeiro break de hoje, my friend. Daqui a pouco eu estaremos de volta, não sai da...
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0: Cando uma frase positiva operante, Ricardo Michels na área. Estamos de volta com o programa Indie Storm. Ó, já abro o bloco mandando um abração gigante para dois amigos muito especiais, cara, sempre conectados e antenados aqui na Sonzeira. Primeiro, abração gigante para Jonatas Lucizano, vulgo Peladão. Legal essa pele do Peladão. É, não é porque ele anda nu, não, tá? É que ele é grande, daí ele parece aquela estátua que nós temos aqui em Maringá, estátua do Peladão. Tá bom? Ô, Jonatas, um abraço, meu irmão. É, o Peladão tem uns 2,30 metros, mais ou menos. Ó, um abração aí, Peladão, também pra teu filho, cara, Benício, meu parceiro, cara. E também pro teu irmão aí, o Marcão, que foi meu treinador de basquete, galera, verdade. Eu joguei 3 anos de basquete pelo Regina Mundi, dos 12 aos 15 anos. Tempo legal demais. Nossa senhora, faz tempo, hein? Uns 30, não, mais de 30, 35 anos. Caramba, a vida passa. Beleza. Ó, abraço, Peladão. Benício e Marcão também. Ó, seguindo com o momento gratidão, um abraço gigante, meu, pra esse cara aqui, meu, ele é diferente, ele é especial. Ó, Ricardo Cury, vulgo Lindão. Esse também tem um apelido bom, né? Lindão. Cara sensacional, meu. Grande amigo que a vida me trouxe, sempre com uma vibe de luz total e um sorriso amistoso, cativante. Cara, muito legal, você viu? Ah, lindão, cativante, é coisa linda, hein? Abração, meu irmão. Ô, cara, ó, e vocês dois aqui, me ocorreu uma coisa, olha só. É, meu, como é a vida, né? O Peladão é irmão do meu treinador de basquete. Já o Lindão é casado com a filha do meu dentista de infância, o Dr. Geraldo Carraro, da Clínica Gasparzinho, patrimônio maringaense. É isso aí! Ó, viva, viva, viva a vida, my friends! Viva as amizades! Ó, aliás, ó, meus queridos Ricardo Cury e Jonatas Lucizano, com esses apelidos aí, ó, dá pra montar a dupla, que tal? Hã? Lindão e Peladão! Ou não, sei lá, enfim, valeu, galera! Abração gigante! E partiu Sonzeira, my friends! Let's do it! AM com Don't Save Me! Play!

0: Você ouviu abrindo o bloco Hey Am com Don't Save Me. Depois, The Strokes, banda que estará aqui no Brasil em dezembro com You Only Live Once. Depois, Arctic Monkeys com Fluorescent Adolescent. Depois, The Cooks com Navy. Depois, Libertines com Can't Stand Me Now. Depois, nada, porque acabou o bloco e daqui a pouco a gente tá de volta. Não sai da...
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0: Câmbio, uma frapa, senhor Perante, Carlos Michels, nós estamos de volta com o Storm. Vamos gravar, vamos de som, partiu sonzeira, Karina Burr com Piquenique, play!

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